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0: Uma salva de palmas pra Yasmin Santos.
1: Yasmin Santos.
2: Yasmin Maria.
3: Muito bom, Yasmin.
1: Que energia, amiga.
3: Obrigado, meu amor. Que Deus te abençoe.
2: Obrigado pelo convite, tá?
1: A gente que agradece.
2: Realização de um grande sonho estar aqui com vocês.
1: Obrigado por ter vindo a brilhantar essa noite com a gente.
2: Muito, muito, muito.
1: Amém. Tamo junto. Conta com a gente sempre. Faz muito barulho pra Yasmin Santos, por
2: muito
1: favor, gente.
2: São Paulo.
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1: Será que tem alguém apaixonado nesse recinto hoje?

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1: 10:03.
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1: 11 horas.
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0: Essa música é pro cara que perdeu a mulher e ele vive só bebendo e chorando.
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0: Valeu demais, obrigado. Esse
1: arrumou. 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

0: Obrigado,
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0: Meia-noite e 21.
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3: César, eu também quero saber, velho.

Meia-noite e 27. 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
2: Quem diria? 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
3: 12:36.

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3: 1:01. 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

0: Mariana Fagunda!
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2: Ah, Boteco! 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

0: 1:25. 104.9.
1: Essa moda é boa demais, né?

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1: 1h32.
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1: Quem nunca viveu um amor abusivo? 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

0: 56.
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0: Chuchu!
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3: 2:03.
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0: Coisa linda.
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0: seu danado.
1: 12:26.
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0: Mari Fernanda.
1: Luana Prado.
0: Que delícia estar com você.
1: Que pancada de mulher, né, RJ?
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0: 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Nós também.
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1: 3 e 1.
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3: Para todas as mulheres seguras.

3 e 12. 104.9. É mais uma.

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0: 23:29.
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1: 3:32.
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0: 10h55.
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0: 4 e 12.
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2: 4:22.
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1: 4:39.
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1: 5 horas.
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0: 5 e 12.
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0: 5:51.
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5: Em nome do Pai, do Filho e do Espírito Santo. Amém. Bom dia, meu irmão, minha irmã. Que a paz do Senhor esteja contigo. Espero que você esteja bem e em paz. Onde está teu coração, está teu tesouro. O tesouro está onde está seu coração? Ao contrário, o seu coração esteja em Jesus. Ele fala do reino de Deus e compara um tesouro que é descoberto. Está em Mateus capítulo 13, versículos 44 e 46. De todas as situações, podemos tirar lições importantes desta passagem para este dia, para a sua vida, ou seja, para nos ajudar a fazer as boas escolhas e percorrer não o caminho mais fácil, mas o caminho mais verdadeiro e seguro que nos trará a felicidade. Os pedaços de felicidade que almejamos, o caminho que nos coloca na rota de Deus e nos insere na família dos homens e das mulheres de fé. Fazer escolhas pode tornar-se às vezes doloroso, porque ainda não vemos claramente as consequências do caminho que vamos trilhar. Ainda assim, é bom que saibamos que a vida ela avança e que podemos às vezes tornar vítimas da história, do tempo, das circunstâncias, ou podemos nos tornar autores da nossa vida. Fazedores do nosso tempo, construtores da nossa história. Desde logo saibamos que há riscos, pode haver sangue, sacrifício e sofrimento. Podemos não acertar no primeiro momento. Podemos ir para um caminho paralelo que não nos leva a parte nenhuma ou por um atalho. Podemos ter que voltar atrás, mas também isso pode nos ajudar a descobrir o caminho que melhor nos aproxima dos outros e de Deus. Aprender as lições de cada escolha, lições para acolher as situações e saber discerni-las. Encontrar o tesouro é apenas a primeira etapa, é o começo, é muito bom, traz alegria. Vendemos tudo o que temos, dispensamos tudo o que nos pesa na viagem, voltamos para esconder o tesouro. O silêncio capaz de nos compreender. Muitas vezes aquilo que é essencial, o que é acessório, aquilo que é indispensável, o tesouro que encontramos leva-nos ao despojamento, à vida interior. E nós temos que ficar atentos, porque antes da descoberta de apreciarmos o dom de Deus, muitas vezes nós sabemos valorizar o essencial, que é invisível aos olhos, mas não ao coração. Deus te abençoe. Ave Maria, cheia de graça, o Senhor é convosco. Bendita sois vós entre as mulheres, e bendito é o fruto do vosso ventre, Jesus. Santa Maria, Mãe de Deus, rogai por nós, os pecadores, agora e na hora de nossa morte. Amém. Pai nosso que estais no céu, santificado seja o vosso nome. Venha a nós o vosso reino. Seja feita a vossa vontade, assim na terra como no céu. O pão nosso de cada dia nos dai hoje. Perdoai as nossas ofensas, assim como nós perdoamos a quem nos tem ofendido. E não nos deixeis cair em tentação, mas livrai-nos do mal. Amém. Nossa Senhora da Saúde, rogai por nós. Que o Senhor te abençoe e te ilumine. Que você, nesse dia, possa fazer a diferença, meu irmão e minha irmã. Por isso, oremos. Deus de amor e de bondade, iniciando este dia, eu rogo por tua proteção, cubra nossos lares, nossos familiares com a sua mão misericordiosa. Ajude-me a lembrar que tudo que aconteceu comigo hoje tem um propósito e que não há nada que o Senhor não possa resolver. Abençoa cada passo, cada decisão tomada e concedei-me saúde e tranquilidade diante dos meus desafios. Pai, cuida do nosso Brasil, das nossas instituições, das decisões tomadas e principalmente cuida de cada brasileiro que necessita de ti para superar os desafios diários. Gratidão, meu Deus, pela força e alegria que vem de ti e que eu permaneça na tua paz, assim seja. Amém. E desça a bênção do Senhor Deus sobre a sua vida. Ele esteja atrás de ti para te proteger, ao seu lado para te acompanhar, acima para te iluminar, dentro do seu coração para te santificar e à sua frente para te guiar. E desça a bênção de Deus todo amoroso sobre a sua vida. O Deus que é Pai, Filho e Espírito Santo. Amém. Fique na paz do Senhor e tenha um excelente dia.

0: 6:19. 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
1: Simone. Quem nunca viveu um amor abusivo? Canta junto essa daqui.

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1: 6h42.
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6: 6h58.
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7h04 em Campos do Jordão, 7h04, muito bom dia. Começou, está no ar mais uma edição do Jornal da Campos FM. Aqui você fica sempre muito bem informado, bem informada sobre tudo o que acontece em Campos do Jordão, no alto da Serra da Mantiqueira. Jornal da Campos FM tem produção e apresentação deste amigo de vocês, jornalista Cláudio Borges. A direção geral é dele, Cícero do Forró, Cícero da Rádio, Cícero do Povo, Cícero Roberto. Alô, Cícero, bom dia. Bom dia, Maria das Graças, bom dia, Gracinha, o Cicinho, Giovanni Ferreira, bom dia a toda a família. Falando em família, bom dia, família 104.9, comunicadores, radialistas, jornalistas, aqueles que fazem desta a rádio líder absoluta de audiência no alto da Serra da Mantiqueira. Alô, Vander Vieira, bom dia, o homem do showzão da manhã, já tá desperto, já acordou, tá lá, tomando aquele cafezão da manhã reforçado, né, Vander? Sabe que café da manhã é a principal refeição do dia, ou deveria ser, né? Aqui no Brasil não é tanto, nos Estados Unidos vocês já viram, né? Lá é aquele café realmente reforçado, né? Depois aí de 8 horas de sono, você tem que se alimentar bem para iniciar o dia, né? E o Vander toma aquele café caprichado, né, Vander? Alô, Vander, bom dia! Bom dia ao João Araújo, depois do café vem o almoço, almoçando com música, ele vem ao meio-dia com aquele programa recheado aí de músicas de extrema qualidade, né? Como também músicas de qualidade tem evidentemente no programa do Vander Vieira. O João Araújo chega também com aquela mensagem de paz, de otimismo, de esperança, a palavra de Deus aos nossos corações, os mais lindos louvores, logo mais a partir do meio-dia. Alô, João Araújo, bom dia! Bom dia ao Sidney Silva, que ontem não esteve conosco aqui à tarde, né? Não estava muito bem aí de saúde, mas hoje, sem dúvida, e com a graça de Deus, nós cremos nisso, ele estará conosco logo mais a partir das 16 horas no comando da Super Tarde, depois a Geração Sertaneja. Bom dia, Sidney Silva! E bom dia aos nossos companheiros, colegas aí do final de semana, o Tony Charles, tocando tudo nos sábados logo pela manhã. Na sequência, no sabadão, vem ele já no Santos e aquele sertanejão bom demais. E nos domingos, Juninho Melo comanda o programa da Igreja Católica. A todos os colegas, companheiros, bom dia. Bom dia, bom dia. Aos nossos apoiadores culturais, lojistas, comerciantes, empresários da nossa Campos do Jordão, que nos dão esse apoio mensal que é fundamental para que nós estejamos aqui no ar todos os dias trazendo uma programação de boa qualidade, de extrema qualidade, de ótima qualidade. A todos vocês que nos acompanham diariamente, 24 horas por dia, 7 dias por semana, 30 dias por mês, 365 dias por ano, de forma ininterrupta. A Rádio Campos FM traz o melhor da música, informação, jornalismo, notícia, prestação de serviço, utilidade pública, promoções e a sua participação direta através do WhatsApp, não é? Isso graças a esse apoio que nós recebemos aí dos nossos comerciantes, lojistas, empresários de nossa cidade que acreditam aqui na Campos FM. Muito obrigado, obrigado mesmo pelo apoio de vocês, viu? Ótima terça-feira, excelentes negócios, ótimas vendas. Bom dia a você, meu amigo, minha amiga, meu irmão, minha irmã, alô vovó, onde quer que você esteja, em casa, na rua, no trabalho, no automóvel, levando a gente de carona. Muito obrigado desde já pelo carinho da audiência, pela sintonia, pela preferência, viu? Uma ótima, fantástica, maravilhosa terça-feira é o que eu desejo a todos vocês. Que Deus abençoe a todos. Saúde e paz, o resto a gente corre atrás. Já clareou, né? Já clareou, já está claro o dia aqui em nossa cidade, que começou com névoa aí em algumas partes do município, com cerração, com névoa, com neblina em algumas partes do município, em alguns bairros, em algumas regiões. Mas agora já estamos aí já com o dia mais claro em nossa cidade, né? 7h08, hoje, 7h08, hoje, terça-feira, 16 de junho de 2026.
Estamos no dia de número 167 do ano. Faltam 198 dias para 2027. A frase do dia hoje: os desafios tornam a vida interessante. Superá-los torna a vida significativa. Vou repetir: os desafios tornam a vida interessante. Superá-los torna a vida significativa. Frase de Joshua Marini. Efemérides alusivas ao dia de hoje. Hoje é dia dos vegetais frescos, dos legumes frescos. Dia da Unidade Nacional aqui no Brasil. Dia do Ano Novo Islâmico. Essas as efemérides alusivas ao dia de hoje. Tem pouca coisa hoje, poucas comemorações nesta terça-feira. Previsão do tempo para hoje em Campos do Jordão. Terça-feira de inverno antecipado. Campos do Jordão registra máxima de 19 graus e alerta para pancadas de chuva. Termômetros oscilam entre 13 e 19 graus na Suíça brasileira. Instabilidade predomina à tarde com chances de trovoadas isoladas aqui na Serra da Mantiqueira. Os turistas e moradores da cidade mais alta do Brasil devem manter os casacos pesados e os guarda-chuvas à mão nesta terça-feira. De acordo com dados meteorológicos para a região da Serra da Mantiqueira, o dia apresenta uma mescla de sol entre nuvens na parte da manhã, mas com rápida mudança no padrão climático a partir da tarde. A temperatura mínima registrada na madrugada fixou-se aí na faixa dos 13 graus, enquanto a máxima prevista para o período da tarde não deve ultrapassar os 19 graus. O índice de radiação ultravioleta atinge o nível máximo nos momentos de céu aberto, exigindo cuidado com a exposição solar. Contudo, a umidade relativa do ar permanece alta, oscilando perto de 98%, o que intensifica a sensação de frio úmido nas áreas sombreadas no centro de Campos do Jordão. Ainda de acordo com a meteorologia, a aproximação de uma frente de umidade favorece a formação de nuvens carregadas. A previsão de pancadas isoladas de chuva acompanhadas de trovoadas entre a tarde e o início da noite. O vento sopra de forma leve a moderada, com velocidade média de 8 km, vindo na direção norte. O sol se põe no horizonte às 17h25. O sol se põe no horizonte serrano às 17h25, momento em que as temperaturas voltam a despencar rapidamente, preparando a cidade para uma noite tipicamente gelada. Para os próximos dias da semana, a previsão indica um avanço de uma massa de ar frio ainda mais intensa, que promete derrubar as temperaturas mínimas para casa dos 9 graus já na quarta-feira. Agora 7h12. Ainda sobre a previsão do tempo em Campos do Jordão. Bom, são essas as informações, né? Mínima de 12, máxima de 19 graus, nuvens, chuva à tarde, à noite muitas nuvens, mas com tempo firme em nossa cidade. 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
1: Nesta terça-feira, dia 16, o dia começa com céu nublado na maior parte do estado de São Paulo. Ao longo do período, há previsão de pancadas isoladas de chuva, que podem vir acompanhadas de raios e rajadas de vento. Os maiores acumulados ocorrerão na Baixada Santista e no Vale do Paraíba. As temperaturas começam amenas e aumentam gradualmente no período da tarde. Na capital paulista, as temperaturas variam entre 14 e 19 graus. Em Itararé, a mínima prevista é de 9 graus, enquanto a máxima pode alcançar os 20 graus. Em dias de chuva, consulte a previsão do tempo e fique atento aos alertas da Defesa Civil.
0: Defesa Civil do Estado de São Paulo.
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6: Agora, 7 horas e 15 minutos em Campos do Jordão, 7:15. 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

Agora 7h17. Vila Capivari ganha ecoponto para descarte correto do lixo. Campos do Jordão deu mais um importante passo para se tornar referência na gestão de resíduos sólidos. Após a inauguração da Mantiqueira Viva, primeira cooperativa de reciclagem da estância, agora é a vez da Vila Capivari passar a contar com um ecoponto exclusivo para o descarte correto gratuito do lixo. Abre aspas. Uma obra que dá um ganho ambiental enorme, porque vai absorver todos os resíduos do comércio local. Fecha aspas, ressaltou Denise Maria da Mota Góes, secretária municipal de meio ambiente. O ecoponto de Vila Capivari é fruto de uma parceria público-privada entre o governo municipal e a empresa Terra Campos, responsável pela coleta de lixo na cidade. Cerca de R$500 mil foram investidos na construção do prédio, que chega para acabar com o problema crônico, o acúmulo de lixo no calçadão. Até então, os resíduos eram armazenados em caçambas, que não conseguiam dar conta do grande volume gerado no centrinho turístico. Com isso, os sacos excedentes ficavam no chão, causando odores e poluição visual. Segundo a engenheira ambiental da Terra Campos, Carolina Nascimento, cerca de 10 toneladas de lixo são coletadas somente durante a madrugada, principalmente de bares, restaurantes e condomínios. Por isso, além de recicláveis, o ecoponto também vai receber lixo orgânico. Abre aspas. Esse tipo de material agora fica acondicionado em caçambas específicas para o descarte. Essa alternativa vinha sendo estudada há anos e hoje foi concretizada com espaços para resíduos orgânicos e recicláveis, explicou a engenheira ambiental da Terra Campos, Carolina Nascimento. Capivari é o maior gerador de lixo da cidade atualmente. Ao contrário do que muitos pensam, o ecoponto do bairro não vai armazenar os resíduos, apenas recebê-los e encaminhá-los ao aterro sanitário de Tremembé, o que será feito diariamente. O prefeito Carlos Eduardo Caê lembra que no início do projeto houve muita resistência devido à falta de informação. Abre aspas. As pessoas foram no meu gabinete, pois pensavam que seria um lixão. Eu conversei, expliquei o projeto e agora, com essa obra maravilhosa, moderna e inovadora, tenho certeza que todos irão aprovar, porque ficou lindo. Fecha aspas, afirmou Caê. O ecoponto foi construído seguindo o padrão arquitetônico europeu, muito característico na estância. De acordo com a parceria público-privada, outras 3 unidades do mesmo estilo ainda serão entregues. Segundo a Terra Campos, somente na alta temporada são coletadas cerca de 100 toneladas de lixo por dia na cidade. 39% desse volume são materiais que poderiam ser reaproveitados, mas acabam indo para o aterro sanitário. Com a inauguração do ecoponto de Vila Capivari, a expectativa é ampliar a coleta de recicláveis na cidade. Atualmente, a cooperativa Mantiqueira Viva processa cerca de 35 toneladas por mês. Homenagem a Urbano Biagione. O ecoponto de Vila Capivari fica atrás da Escola Municipal Antônio Nicola Padula. Repetindo, o ecoponto de Vila Capivari fica atrás da Escola Municipal Antônio Nicola Padula, na Praça Urbano Biagione, um imigrante italiano radicado em Campos do Jordão, onde trabalhou como charreteiro entre as décadas de 1940 e 1960. Ele e sua égua, Singara, tornaram-se figuras marcantes em uma época em que os veículos de tração animal faziam parte do cotidiano dos jordanenses. Além de contribuir para o desenvolvimento do turismo, Urbano Biagione também se tornou símbolo da hospitalidade de Campos do Jordão. Em sua homenagem, a praça foi totalmente reestruturada e revitalizada.
O local ganhou um novo paisagismo e um pequeno playground com balanços e escorregador para as crianças se divertirem. Abre aspas. É muito importante para a família ver um local como este, que homenageia nossos antepassados, ser reformado e se tornar mais um espaço de visitação tanto para o jordanense quanto para o turista. Fecha aspas, disse Sérgio Biagione, sobrinho bisneto do homenageado. Agora 7:22.

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1: Sete horas 23 minutos. Audiência pública apresenta e discute LDO 2027 em Campos do Jordão. Encontro será realizado no dia 25 de junho, às 19 horas, no auditório da Câmara Municipal, com participação aberta à população. O governo de Campos do Jordão, por meio da Secretaria de Finanças, realiza no dia 25 de junho a audiência pública para discussão e apresentação da Lei de Diretrizes Orçamentárias, a LDO, referente ao exercício de 2027. O encontro será realizado às 19 horas no auditório da Câmara Municipal de Campos do Jordão e é aberto à participação da população. A audiência permite que moradores acompanhem informações sobre o planejamento orçamentário do município e contribuam com sugestões para as decisões públicas. A LDO é um dos instrumentos que orientam a elaboração do orçamento municipal, definindo diretrizes para as prioridades da administração pública no exercício seguinte. Por isso, a participação popular é parte importante do processo de transparência e acompanhamento das políticas públicas. A população está convidada a participar, acompanhar a apresentação e contribuir com o debate sobre o futuro de Campos do Jordão. A audiência pública da LDO 2027 acontece no dia 27 de junho, às 19 horas, no auditório da Câmara Municipal de Campos do Jordão. Agora 7h25.

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1: A Secretaria de Valorização da Cultura adiou a divulgação dos projetos escolhidos pelos parceristas que avaliaram e definiram os beneficiados pela Política Nacional Aldir Blanc, ciclo 2. O cronograma foi alterado devido a intercorrências na seleção. Com a mudança, o resultado final será publicado no dia 22 de junho. Já o prazo para apresentar recursos acontece entre os dias 16 e 18 de junho no e-mail cultura@camposdojordão.sp.gov.br. Os parecistas são maiores de 18 anos com experiência comprovada no campo cultural. A lista com os projetos selecionados será publicada no site oficial do Governo Municipal de Campos do Jordão. O endereço eletrônico é camposdojordão.sp.gov.br. Agora 7h26.

0: Muito bem, 7:27. O Pátio de Campos do Jordão está com novas oportunidades de emprego disponíveis para esta semana em diferentes áreas, como comércio, hotelaria, alimentação, limpeza, serviços gerais e atendimento. Entre as vagas do Pátio estão açougueiro, ajudante de cozinha, atendente de lojas e mercados, auxiliar de cozinha, auxiliar de lavanderia, auxiliar de limpeza, auxiliar de manutenção predial, barman, camareira de hotel, chefe de fila de serviços de alimentação, controlador de acesso, copeiro, costureira ou costureiro geral, empregado doméstico nos serviços gerais, encarregado de supermercado, fiscal de loja, garçom, monitor de esportes e lazer, motofrentista, operador de caixa, recepcionista de hotel, servente de pedreiro, vendedor de comércio varejista. Interessados devem procurar o PAT, Posto de Atendimento ao Trabalhador de Campos do Jordão, para consultar os requisitos e a disponibilidade das vagas. O PAT fica na rua Manuel Pereira Alves, sem número, no polo de estacionamento em Abernésia. Informações podem ser obtidas através do 3662-3773, 3662-3773. As oportunidades podem ser preenchidas ou alteradas conforme a atualização do sistema. Agora 7:29.
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0: Sete horas 29 minutos. Toda terça-feira, e hoje é uma delas, hoje terça-feira, toda terça-feira, às 13 horas, acontece o encontro do Grupo de Combate ao Tabagismo. O espaço é voltado para quem quer parar de fumar e busca apoio, escuta e orientação para viver com mais saúde e qualidade de vida. Os encontros trabalham temas como emoções, ansiedade, motivação e estratégias que ajudam no processo de deixar o cigarro. O encontro acontece na rua Duque de Caxias, número 157, antigo Castelo Mágico, na subida da Funcamp. Informações podem ser obtidas através do 3664-2599, 3664-2599. Participe. Cada passo longe do cigarro é um passo em direção ao cuidado, à saúde e à liberdade. Agora, 7:30.

E vem aí a festa junina do bairro Vila Sodipe, com muita música, barracas, comidas, bebidas e diversão para toda a comunidade. 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Agora 7h32. E o Sebrae aqui de Campos do Jordão recebeu o selo Diamante de Referência em Atendimento, reconhecimento nacional concedido às unidades que atingem 100% dos requisitos avaliados. 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Agora 7h33.

dia, a vacinação contra a influenza, contra a gripe, continua nos postos de saúde aqui de Campos do Jordão. Em todas as unidades da SF, das 8 da manhã às 4 horas da tarde. Agora a vacinação está aberta a todos os públicos, mas, claro, existem os grupos prioritários, como idosos, gestantes, puérperas, crianças de 6 meses a menores de 6 anos e pessoas com comorbidades. Esses são os grupos prioritários, mas a vacinação já aberta a todas as idades, a todos os públicos. Além do atendimento nas unidades, equipes de saúde também vão de casa em casa em alguns bairros para ampliar a cobertura vacinal. Para se vacinar, procure a SF do seu bairro e leve documento com foto e, se possível, a carteira de vacinação. Famílias com pessoas acamadas podem entrar em contato com a unidade de saúde para agendamento. Vacinar é um ato de cuidado e proteção para toda a comunidade. Agora 7h35.

0: 7h35, mais segurança e organização nas ruas de Campos do Jordão. A Secretaria de Serviços Urbanos recebeu uma nova máquina de demarcação viária, adquirida com o apoio da vereadora Suemi Oia. Esse equipamento vai reforçar o trabalho de pintura de guias, faixas de pedestres e demais sinalizações, contribuindo para uma cidade mais organizada e segura. Prefeito Caê e a vereadora Suemi nos falam aí sobre esta aquisição.
1: Pessoal, olha que legal a nova aquisição da Secretaria de Serviços Urbanos, graças à emenda da Suemi, auxiliando muito o desenvolvimento da nossa cidade. Obrigado, Suemi, por esse auxílio. Essa máquina de demarcação viária, vamos poder pintar as guias, fazer faixa de pedestre, vai auxiliar muito o nosso trabalho. Uma bela aquisição. Obrigado, Suemi, por estar sempre junto pela melhoria e desenvolvimento de Campos do Jordão. Valeu.
2: É isso mesmo, sempre a melhoria da nossa cidade. Estamos sempre juntos. Junto com o nosso prefeito, com toda a população e com a nossa secretaria também.
1: E vamos testar, vamos pôr pra andar a maquininha. Valeu!

0: melhorias para a nossa cidade.
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1: Agora, 7h38. Conexidades consolida Campos do Jordão como palco nacional da inovação, da gestão pública e do protagonismo feminino. Campos do Jordão está recebendo desde ontem até o próximo dia 19 de junho a nona edição do Conexidades, um dos mais importantes eventos do país, voltados à integração entre os setores público e privado. Com uma programação ampla e diversificada, o encontro reúne gestores públicos, parlamentares, empresários, especialistas, representantes do terceiro setor e lideranças de diferentes áreas para debater os desafios e as oportunidades para o desenvolvimento das cidades brasileiras. Ao longo dos anos, o Conexidades consolidou-se como um espaço de diálogo, compartilhamento de experiências e construção de soluções inovadoras, aproximando diferentes setores da sociedade em torno de temas estratégicos para o futuro do Brasil. Nesta edição, além dos tradicionais debates sobre gestão pública e desenvolvimento sustentável, o evento amplia o olhar para o protagonismo feminino por meio do Conexidades Mulher, iniciativa que vem se fortalecendo como um importante ambiente de troca de experiências, incentivo à liderança e fortalecimento de redes de relacionamento. A programação do Conexidades 2026 foi estruturada para promover debates sobre temas que impactam diretamente o cotidiano dos municípios brasileiros e a qualidade de vida da população. Entre os assuntos que estarão em pauta, destacam-se inovação, inteligência artificial, desenvolvimento econômico, turismo, sustentabilidade, educação, saúde, segurança pública, empreendedorismo, cidades inteligentes e parcerias entre os setores público e privado. Além dos painéis e palestras, o evento proporciona oportunidades de networking, encontros institucionais e apresentação de projetos e experiências bem-sucedidas que podem servir de referência para outras cidades do país. A escolha de Campos do Jordão como sede reforça a vocação do município para o turismo de negócios e eventos, contribuindo para movimentar a economia local e fortalecer sua posição como importante destino turístico corporativo. Um dos grandes destaques da programação é o Conexidades Mulher, que promove debates e encontros voltados ao fortalecimento da participação feminina em diferentes segmentos da sociedade. A iniciativa reúne mulheres que atuam na gestão pública, no empreendedorismo, na comunicação, no turismo, na educação, na cultura e em diversos setores estratégicos, criando um ambiente propício para a troca de conhecimentos, a formação de parcerias e o desenvolvimento de projetos transformadores. À frente dessa construção está Silvia Melo, que desempenha papel fundamental no fortalecimento do Conexidades e na ampliação do espaço dedicado às mulheres dentro do evento, incentivando iniciativas que valorizam a diversidade, a inovação e a construção de uma sociedade mais participativa. Agora, 7h41.

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Uma ótima terça-feira, boas vendas, bom trabalho, ótimos negócios aí pra você, viu, Daniel? Agora 7h47.
7:47, ainda falando do Conexidades. A cerimônia de abertura aconteceu ontem no Campus Hall, a partir aí das 18 horas do Conexidades 2026, encontro nacional de parceiros públicos e privados. A cerimônia foi conduzida pela CEO do Conexidades, Silvia Mello. E pelo presidente do Conselho Gestor da União de Vereadores do Estado de São Paulo, Sebastião Miziara. Entre as autoridades, estiveram presentes o ministro do Turismo, Gustavo Feliciano, o vice-governador do Estado de São Paulo, Felício Ramut, a presidente do Tribunal de Contas do Estado de São Paulo, Cristiana de Castro Moraes, e a procuradora-geral do Ministério Público de Contas do Estado de São Paulo, Letícia Feres. Também participaram da solenidade o subprocurador-geral de Justiça Civil e de Tutela Coletiva do Ministério Público de São Paulo, Fausto Junqueira de Paula, o secretário de Governo e Relações Institucionais do Estado de São Paulo, Roberto Carneiro, o presidente da União dos Vereadores do Brasil, Gilson Conzatti, o presidente da Associação Paulista de Municípios, Fred Guidoni, o presidente da Associação das Prefeituras das Cidades e Instâncias do Estado de São Paulo, João Vitor Barbosa. O presidente da Associação dos Municípios de Médio e Pequeno Porte do Estado de São Paulo, José Adian Ortolã. Além do presidente da Associação das Prefeituras dos Municípios de Interesse Turístico do Estado de São Paulo, José Basílio de Faria. Campos do Jordão também foi representado no encontro com a presença do prefeito Carlos Eduardo Pereira da Silva, o CAE, e do presidente da Câmara Municipal, Felipe Sintra. Sede do Conexidades, o Campus Hall se consolida como um dos mais importantes espaços para a realização de grandes eventos no interior paulista. Com infraestrutura moderna e localização estratégica em Vila Capivari, o empreendimento recebe uma programação que deve atrair entre 10 e 12 mil participantes ao longo desta semana. A realização do evento reforça a capacidade de Campos do Jordão em sediar encontros de grande porte, ampliando sua atuação no turismo de negócios e movimentando setores como hotelaria, gastronomia, comércio e serviços em pleno início da temporada de inverno. Mais do que um espaço para debates, o Conexidades se propõe a construir pontes entre diferentes setores da sociedade, promovendo discussões sobre temas que impactam diretamente o dia a dia da população, como educação, saúde, segurança, desenvolvimento econômico e inovação na gestão pública. Agora, 7:50.

É, e hoje é terça-feira, lembrando que terça-feira é dia de feira. É, sabe onde? Ali, na Vila Ferraz. É, terça-feira é dia de feira na Vila Ferraz. 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

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Sete e 51, vamos registrando os bom dia. Vamos ver quem me mandou bom dia, no dia de hoje. Arthur Miranda, Arthur Miranda, lembram dele? Arthur Miranda é um humorista, né? Humorista, residiu algum tempo aqui em Campos do Jordão, agora tá, tem alguma cidade aqui do Vale do Paraíba, né, Arthur? Arthur Miranda, ele fazia lá parte da Praça Nossa no SBT alguns anos atrás, uma grande figura que teve passagem também por nossa Campos do Jordão. Bom dia, Arthur Miranda! A Vilma Maria diz, bom dia, querido, Deus abençoe, obrigado, Vilma. Brasina Trindade, oi, bom dia, Cláudio, tudo bem? Bom trabalho para você. A Sônia Maria, Sônia Maria Pereira Moreira diz, bom dia, Campos FM. A Eva Esquiba diz, bom dia, Deus abençoe seu dia. Bom dia, Cláudio Borges, diz a Solange Pereira. Obrigado, Solange. Ela diz que o clima de Campos do Jordão faz lembrar o filme Floradas na Serra. Sônia Maria Pereira Moreira, já falei. Wanda Cardoso, bom dia. Bom dia, viu, Wanda? Bom dia também a Tere Dias. Deixa eu ver quem mais.

que localizei. Vamos lá, é muita gente, gente. Bom dia do Davi Tapeceiro. Oi, Davi. Bom dia. Bom dia da Wanda Benta, Claudete Chagas. Bom dia da Joselina Antunes, Sônia Maria. Bom dia da Célia Almeida. O Paulo Alves manda bom dia. Bom dia da Janice Vitoriano. A Ivete Germano diz bom dia. Deus abençoe o seu dia. Bom dia. Bom dia, pessoal. Terçou, diz a Emily Farias. Benê Gonçalves manda também o seu bom dia. Bom dia da Vilma Maria. Diz bom dia, querido amigo. Que Deus abençoe você, seu trabalho e sua família. Bom dia da Márcia Alves Rodrigues. Ana Maria, a Rejane Moraes, diz bom dia, Deus abençoe sempre sua vida, obrigado, amém, igualmente a você, viu, Rejane Moraes, e a todos que estão mandando aí o seu bom dia. A Isilda Santos manda o bom dia da Fátima Prado Pérez, bom dia, quem mais? A Lúcia Mello, oi Lúcia, bom dia. Pri Santos também manda bom dia. Ana Camargo manda bom dia da Tereza Silvia Pereira e a Maria Zilda. Deixa eu ver quem mais, ainda dá tempo, rapidinho.

0: quem manda o seu bom dia também é o Fernando, nosso amigo Fernando lá em São Bento do Sapucaí, né? O Fernando lá em São Bento do Sapucaí também mandando aqui o seu bom dia, né? Bom dia do Fernando lá em São Bento. Tem o áudio? Ah, é? Tem o áudio dele? Vamos ouvir.
1: Cláudio Borges, bom dia, Cláudio Borges.
0: Bom dia.
1: Aqui ligadinho na Campus FM, hein? Aqui em São Bento, Sapucaí.
0: Maravilha.
1: Um alô aí pra todo mundo aí de Campo Jordão aí, ó. Lá do Zat Zat. Um forte abraço aí, meu amigo.
0: Valeu. Um bom dia aí. Outro abraço pra você. Bom dia, Fernando, lá em São Bento do Sapucaí. Bom dia também da Rita.

Rita, Maria, bom dia, Rita. A Ana Rosa também mandando seu bom dia. A Ana Maria de Souza, a Ana Corintiana Bacana também manda o seu bom dia. O Genésio, Genésio Paraná. Oi, Genésio, lá do Monte Carlo, também mandando seu bom dia. Diz, olá, Borges, bom dia. Eu, Genésio Paraná, estou passando para desejar uma excelente e abençoada terça-feira para todos aí, guri. Obrigado, viu, Genésio Paraná. Muito bem, tem mais alguém? Deixa eu conferir aqui. Bom dia, da Elaine Marcondes.

0: E nesse encerramento aqui do Jornal da Campus FM, eu quero mandar um grande abraço ao vereador Elias Pena, né? Nós temos aqui, recebemos a informação, né, com pesar, do falecimento em Campos do Jordão aos 72 anos do senhor José Benedito Pena, pai do vereador Elias Pena. Ele era morador da Rua Sagrada Família, no bairro Vila Albertina. Seu corpo está sendo velado no velório municipal, de onde sairá o féretro para sepultamento no cemitério Santa Terezinha nesta terça-feira, às 13h30. A família enlutada, apresentamos as nossas condolências, receba aí o nosso abraço, o vereador Elias Pena, pela perda, né, pelo falecimento aí de seu pai, o senhor José Benedito Pena, pai do vereador Elias Pena, que faleceu ontem aos 72 anos aqui em Campos do Jordão. Conforme eu já disse, o pai do vereador Elias Pena, o senhor José Benedito Pena, está sendo velado no velório municipal de Campos do Jordão, de onde sairá o féretro para sepultamento no cemitério Santa Terezinha nesta terça-feira, às 13 horas. Um grande abraço aí ao vereador e a toda a família, que Deus possa dar o conforto necessário a todos os familiares e ao Elias Pena nesse momento de dor, de perda, e receba aí o nosso carinho, o nosso apoio, a nossa solidariedade. 7h59, Vander Vieira já está por aqui, vai comandar o Show da Manhã. Obrigado pelo carinho da audiência, bom dia e até logo mais às 14 horas no Show da Tarde. Obrigado, até lá, fiquem com Deus, fiquem com Vander Vieira e bom dia a todos.
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lindo, abençoado, maravilhoso dia, Campos do Jordão. Bom dia, Campos do Jordão, Santo Antônio do Pinhal, São Bento do Sapucaí, Sapucaí Mirim, Paraisópolis, Brasópolis, Venceslau Brás, Delfim Moreira, sul de Minas Gerais. Peço licença ao senhor e à senhora para poder entrar em sua casa, em seu trabalho, em sua vida. Benção, minha mãe. Bom dia, a Suíça brasileira mais alta do Brasil. Bom dia, Vila Ferraz. Hoje é dia de feira, hein? Bom dia a todos, moradores, a todos feirantes. Bom dia, Vila Fracalanza, Jardim Floriano Pinheiro, Vila São Paulo. Bom dia, Vila Matilde, Jardim Sumaré, bom dia. Vilas Cláudia, Cristina, Serras 1 e 2, Vista Alegre, Vila Loli. Bom dia, Vila Elisa. Bom dia, Vila Bertina, Floresta Negra, Jair Rocha Pinheiro, bom dia. Bom dia, Brancas Nuvens, Pica-Pau. Bom dia, Vila Nair. Bom dia, Santa Cruz, Vila Maria. Bom dia, Lene Marcondes. Tira a pantufa do pé, menina. Bom dia, Vila Rica, Vila Ekman. Bom dia, Alto da Boa Vista. Vila Selmara, Taquaral, bom dia. Bom dia, Vilas Santo Antônio, Britador. Bom dia. Morro das Andorinhas, bom dia. Ótimo dia. Jardim Friorestes. Bom dia, Bernécia. Bom dia, de Saveiro. Bom dia, Céu Azul. Bom dia, Monte Carlo. Bom dia, Genésio. Bom dia, Vila Britânia. Bom dia, Ana Bacana. Bom dia, Vila Paulista. Vila Paulista Popular. Vila Telma. Bom dia, Jaguaribe. Vale Encantado. Jardim Márcia. Campista. Bom dia, Jaguaribe. Vila Nadir. Vila Guarani. Círculo Operário. Vila do Bier. Vila Sodipe. Bom dia, Vila Inglesa, Alda Vila Inglesa, Capivari, Nova Capivari, Alto do Capivari, bom dia. Bom dia, Morro do Elefante, bom dia, Luísa. Ótimo dia. Recanto Feliz, Parque Romeu Montoro, Descansópolis, Jardim de Embaixador, Rancho Alegre, Horto Florestal, Bairro do Charco. Bom dia, Gavião Gonzaga, Jardim Cataguases, Jardim Miraflores, Jardim Atalaia, Jardim Califórnia. Bom dia, Zé da Rosa, Melos, Renópolis. Matadouro, bom dia. Bom dia, Barrado. Bom dia, Baú. Bom dia, Suíça Brasileira, a qual amo tanto.

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0: Bom dia a todos nossos queridos, amados ouvintes. Satisfação, alegria poder estar com vocês nesta linda, linda manhã de terça-feira. Já viramos meio do mês, 16 de junho de 2026. Vamos juntos comigo, Wander Vieira, com muita música, informação, prestação de serviço e atendimento a você, ouvinte, razão pela qual o Show da Manhã está no ar. Vamos começar sabendo um pouco da notícia do mundo dos famosos, o tititi da fama, o Fofocando.
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2: Fala, gente, tudo bem? Estamos chegando, hein, aqui na nossa rádio preferida. Com licença aí, Chuchu, tudo jóia, tudo beleza? Bora lá, hoje é terça-feira, hein? Pois é, hoje dia 16 de junho de 2026. Muito prazer, eu sou o Cauê e agora é hora de Fofocando, notícia do mundo dos famosos pra você que tá aí do outro lado. E a primeira de hoje é uma bomba aí no mundo dos influenciadores, né? O influenciador Buzeira, muito conhecido aí na internet, ele tá no meio de uma grande polêmica, gente. O Ministério Público Federal denunciou o criador de conteúdo e outras quatro pessoas por suposta participação em uma organização criminosa investigada na Operação Narcobet, conhecido nas redes sociais pelas rifas de carros de luxo, sorteios milionários e pela ostentação de mansões, joias, relógios e helicópteros. Buzeira já havia sido alvo de operações policiais anteriormente e está preso desde outubro de 2025. Segundo a denúncia, o influenciador seria apontado como controlador oculto de plataformas de apostas online investigadas pelas autoridades. O Ministério Público também atribuiu aos denunciados crimes como organização criminosa, lavagem de dinheiro, evasão de divisas e falsidade ideológica. De acordo com os investigadores, o grupo teria utilizado empresas, criptomoedas e operações financeiras internacionais para movimentar recursos e ocultar a origem do dinheiro. As suspeitas fazem parte da Operação Narcobet, desdobramento de uma investigação maior que apura a lavagem de dinheiro ligada a atividades criminosas. É importante destacar que a denúncia ainda será analisada, né, pela Justiça Federal. Nesse momento, Buzeira e os demais envolvidos não foram condenados. Caso a denúncia seja aceita, eles passarão oficialmente a condenação, né, no caso a condição de réus, e poderão apresentar defesa ao longo do processo. Bom, enquanto a investigação segue, o caso continua repercutindo nas redes sociais, né, e chamando a atenção dos milhões de seguidores aí do influenciador. Que coisa, hein, gente? É babado! E olha, daqui a pouquinho nós vamos falar pra vocês da Anitta. Eita, a Anitta tá lá na Copa do Mundo, tá nos Estados Unidos. E ela postou umas fotos, inclusive ao lado de um bilionário, abraçado com ele. Sabe quem é? É o Mark. O Mark Schenberg. Acho que é assim que fala o nome dele, né? Se tiver errado, vocês me perdoem. Mas, gente, daqui a pouco eu vou contar quem é e quanto ele tem de din-din. Ah, quase nada. Daqui a pouco, continua aqui na melhor programação do Brasil. Vai curtindo a nossa rádio aí e eu volto a qualquer momento, hein? Até daqui a pouco.
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0: 8:18. Ana Castela.

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0: 8h27, vamos agora com o primeiro bloco dos horóscopos zodíaco de hoje.
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2: Agora as previsões para Áries, Touro e Gêmeos. Signo de Áries.
1: Nascidos entre 21 de março a 20 de abril.
3: Ariano. A segunda-feira traz uma boa energia para o equilíbrio emocional e para se expressar com mais clareza. O céu indica que é um bom momento para iniciar um novo projeto ou se dedicar aos estudos. No amor, dê a atenção necessária para manter a estabilidade da relação. Com os amigos, tente ser mais compreensivo. Nos estudos, fique aberto para novas ideias. Elas podem surgir.
2: Signo de Touro.
1: Nascidos entre 21 de abril a 21 de maio.
3: Taurino. O céu aponta que pode ser uma boa hora para focar nos estudos e projetos. Aquela vontade de arrasar nas provas? Hoje o dia está para isso. Com o crush, uma dose de paciência pode fazer toda a diferença. Que tal criar um momento especial juntos? Nas amizades, bom senso é tudo, combinado?
2: Signo de Gêmeos.
1: Nascidos entre 22 de maio a 21 de junho.
3: Geminiano. O céu promete uma segunda-feira tranquila. Um alinhamento favorável pode trazer equilíbrio emocional e uma visão mais ampla para encarar novos caminhos. Você pode se surpreender e surpreender quem está ao seu redor. No amor, o dia convida a enfrentar as dificuldades emocionais com serenidade e coragem. Talvez seja a hora de repensar alguns aspectos da vida amorosa e resolver diferenças com o crush com calma.
2: Já já voltamos com as previsões para Câncer, Leão e Virgem.
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0: 8h29, vou atender meu amigo Henrique, que está lá na Bernécia, ouvindo a Campus FM pelo seu smartphone, pelo aplicativo da Campus FM. Ele pede... Sorriso Maroto, Ninguém Merece Amar Sozinho. Desejo ouvir e dedica a todos os ouvintes da rádio. Gratidão pela sua audiência, pela sua mensagem. Um excelente abençoado da terça-feira. Bom trabalho. Às 8h29.

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0: 8 horas 47 minutos. Eu vou atender ela que está ao vivo também lá pela live no Facebook. Estamos juntos. Helena Medeiros de Lima. Bom dia, meu amigo. Uma ótima terça-feira. Que Deus abençoe grandemente a sua vida. Por gentileza, tocar um louvor. Ela pede Fernandinho. Eu que agradeço pela sua audiência, pela sua mensagem. Que Deus abençoe grandemente sua vida, sua família. Uma ótima e abençoada terça-feira para você e todos os seus colegas de trabalho. Vamos de Fernandinho, não mais escravos. 8h47.
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0: 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A expressão de amor que você materializa todos os dias ao seu pai, sua mãe, seu marido, esposa, seu namorado, namorada, ao seu irmão, ao seu próximo. Você faz isso todo dia? Torna como regra?
1: Expressão do amor. Ela tem apenas 6 anos e brinca em seu quarto. Os pais a podem ouvir falando com seus bichinhos de pelúcia em doce fantasia. Então, eles se concentram em fazer contas, revendo o orçamento. Pela 10ª vez refazem tudo e descobrem que sobram dias no seu mês de salário. Vai ser difícil, concluem. De repente se dão conta de que não ouvem mais a voz da menina. Verificam que ela não está no quarto, nem na sala, nem na cozinha. Olham para fora. A noite escura envolve o terreno que vai até o portão, lá na frente. No meio da escuridão, eles descobrem o vulto pequeno retornando de algum lugar. É a garota, sozinha. Ela calçara os sapatos da mãe e fora até a caixa do correio colocar uma carta para o papai e a mamãe. Quando os pais lhe perguntam por que saiu à noite, no escuro, ela responde com um sorriso de quem venceu o medo e realizou uma proeza. Tem carta para o papi e a mami lá na caixa. A garota deixou de lado seus brinquedos, tomou o lápis e em uma folha de papel desenhou umas flores coloridas e escreveu uma frase: "Eu amo o papi e a mami". Teve o cuidado de colocar o papel dentro de um envelope, endereçar e enfrentar a noite de breu para colocar a surpresa na caixa do correio. Um impulso de amor, um gesto de ternura, a espontaneidade do momento. Tudo isso valeu para que os pais esquecessem das contas, das dificuldades a vencer até o final do mês, do jogo de cintura que teriam que realizar para conseguir saldar o que fosse mais urgente, e abraçassem o seu tesouro, sentindo-se plenamente felizes. O que quer que tivessem que enfrentar, valeria a pena, porque aquela criança, sua filha, lhes devolvia todo o esforço centuplicado em uma declaração de amor. Era como receber a mensagem de um anjo pedindo confiança e lhes renovando as disposições de bom ânimo. Quantas vezes você já deteve a sua vontade de dizer para o seu amor que o ama, que é muito feliz por ele ou ela estar ao seu lado? Quantas vezes sua mão chegou próximo dos cabelos da pessoa amada e você não concretizou o gesto de carinho? Quantas vezes pensou em telefonar e desistiu, com a preocupação de parecer tolo ao dizer: "Liguei só para dizer que você me faz feliz"? Você já pensou em como qualquer um desses pequeninos, mas importantes gestos teria tornado o dia do outro muito mais alegre? Seja espontâneo em suas manifestações de amor. Nunca deixe para mais tarde o que o coração lhe sugere. Abrace, mande flores, escreva um bilhete, telefone, surpreenda. Não economize carinho, ternura, afeição. Não se preocupe em reservá-los para dias especiais. Quanto mais utilizados, ofertados, mais eles se multiplicam, trazendo enriquecimento nas relações humanas.

O amor abre fronteiras, o amor rejuvenesce, o amor cura feridas. E muitas das vezes as atitudes que tomamos no dia a dia faz com que possamos ser mais felizes. Viver de forma diferenciada . Que esta mensagem possa ter tocado o seu íntimo, seu coração.

Viva de forma que o amor seja a sua bússola. Viva de forma que você faça os outros felizes e transborde amor aonde quer que esteja.

0: 9:16. Show da manhã, show de alegria em seu rádio. Vamos agora com o segundo bloco da notícia do mundo dos famosos, o tititi da fama, o Fofocando.
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2: Fala, gente! Tudo bem? A gente tá de volta aqui na nossa rádio preferida. Maravilha de programação, chuchu. Hoje é terça-feira, véspera já de meio de semana. E claro, né? Dia 16 de junho, tá rolando aí Copa do Mundo. Tá dando o que falar. E as famosas e famosos aí estão lá curtindo a competição e tal, né? E a Anitta tá aí movimentando a parada lá na Copa do Mundo. A cantora compartilhou vários momentos aí dos bastidores do torneio, né? Incluindo registros com artistas internacionais, amigos famosos e cenas do show que realizou na cerimônia de abertura da Copa. Mas uma foto em especial, gente, roubou a atenção dos internautas. Em meio às imagens, a Anitta apareceu abraçada com o empresário bilionário Mark Schoenberg durante uma partida da Copa, e o clique rapidamente gerou especulações nas redes sociais. Será que é um casal? Bom, para quem não conhece, o Mark, ele é empresário nascido em Israel e radicado no Canadá. Segundo a revista Forbes, ele possui uma fortuna estimada em cerca de 6,6 bilhões de dólares. Sabe quanto dá isso, gente? 36 bilhões de reais. O empresário ficou conhecido mundialmente após o sucesso da Poker Stars, uma das maiores plataformas de poker, né, do mundo, online do mundo. Nos últimos anos, ele passou a investir no ramo da hotelaria e o entretenimento de luxo. A foto chamou ainda mais atenção porque a Anitta está solteira desde o fim do seu relacionamento com o empresário Ian Bortolanza, anunciado aí no início deste ano. Até o momento, não há qualquer confirmação de romance entre os dois. Mas, como acontece sempre, Anitta surge... sempre que a Anitta surge aí ao lado de alguém, a internet já começou a fazer as suas apostas, né? E aí, o que você acha? Será apenas amizade ou vem um novo casal por aí? Por enquanto, fica o mistério. A paz pelas bárbaras do profeta, como diz aí o nobre narrador saudoso, né? Gente, é dinheiro, hein? Já imaginou? 36 bilhões de reais de patrimônio que ele tem aí. Você tá doido, a fortuna do homem é grande, hein? E o nosso Fofocando volta já já pra falar pra vocês de um fenômeno desconhecido. Pois é, o goleiro do Cabo Verde, que é um país com um pouquinho mais ou menos de 500 mil habitantes, que ganhou quase 1 milhão de seguidores ontem em minutos, depois que o time dele, o Cabo Verde, segurou a gloriosa Espanha na estreia da Copa do Mundo. Já já nós vamos conhecer o Vozinha, é o nome dele, hein? Tá com tudo, homem. Daqui a pouco, então continua aqui na melhor programação do Brasil e ó, eu volto a qualquer momento.
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0: 9h29, vamos agora ao segundo bloco dos horóscopos do Dico de hoje.
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2: Agora, as previsões para Câncer, Leão e Virgem. Signo de Câncer.
1: Nascidos entre 22 de junho a 22 de julho.
3: Canceriano. O céu desta segunda-feira aponta serenidade para lidar com situações complicadas e energia extra para encarar os desafios. Um novo ciclo está se iniciando e isso pode te ajudar a ver as coisas de outro ângulo. No amor, há uma boa chance de entender melhor o que está rolando na relação e fortalecer o carinho. Com os amigos, use a empatia para entender todo mundo e evitar problemas. Nos estudos, foco e tranquilidade.
2: Signo de Leão.
1: Nascidos entre 23 de julho a 22 de agosto.
3: Leonino. Segunda-feira é dia de unir forças e valorizar as amizades. O céu está bem favorável para dar e receber carinho. No amor, fique de olho nos interesses do crush e invista mais nele, sem colocar só os seus próprios desejos na frente. Na escola, se jogue nos trabalhos em grupo. Você vai arrasar.
2: Signo de Virgem.
1: Nascidos entre 23 de agosto a 22 de setembro.
3: Virginiano. A segunda-feira indica um dia ótimo para se destacar na escola. Com o movimento do Sol e da Lua, novos projetos interessantes podem surgir. No amor, se há algum desentendimento com o crush, o céu aponta que pode ser uma boa hora para acertar as coisas. Se dedicar mais ao relacionamento é uma ótima pedida.
2: Já já voltamos com as previsões para Libra, Escorpião e Sagitário.
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0: 9h31, eu vou atender minha querida ouvinte, a Cecília aqui do Brancas Nuvens. Bom dia, Cecília. Satisfação e alegria poder falar contigo, tudo bem?
5: Bom dia, Vande Vieira. Aqui é a Cecília do Brancas Nuvens. E pedi pra você tocar a cama do Roberto Carlos, Minha Luz Divina. Ofereço pra vocês da rádio aí e pra todos os ouvintes. Deus abençoe o seu dia. Obrigado.
0: Eu que agradeço, gratidão da sua audiência, da sua mensagem. Que Deus abençoe grandemente sua vida, uma ótima e abençoada terça-feira. Para você e toda a sua família, a todos aí no Brancas Nuvens. Vai também pro meu amigo Celção, ele que adora essa música, Roberto Carlos, Luz Divina, às 9h32.

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0: 9h45, show da manhã, show de alegria em seu rádio. Eu vou atender agora, nosso querido ouvinte, a Viviane aqui do Brancas Nuvens. Ótimo dia, tudo bem, Viviane?
1: Bom dia, Wander, tudo bem? A Viviane do Brancas Nuvens. Hoje é aniversário do meu filho, Cauê. Toca pra mim O Meu Amor Sem Limite, de Roberto Carlos, por favor. Muito obrigada, eu ofereço pra ele. Deus abençoe você e a sua família, tá bom? Beijo, tchau.
0: Parabéns, Cauê. Feliz aniversário. Muita saúde, paz, prosperidade da sua mãe, todos os seus parentes, toda a sua família e a todos da rádio que também desejam um feliz aniversário pra você. E a todos os aniversariantes do dia, dessa terça-feira, 16 de junho de 2026. Vamos então de Roberto Carlos, Amor Sem Limite. 9h46, show da manhã, show de alegria em seu rádio.

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0: 10 e 8. Vamos agora ao terceiro bloco. Os horóscopos do Zodíaco de hoje.
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2: Agora, as previsões para Libra, Escorpião e Sagitário. Signo de Libra.
1: Nascidos entre 23 de setembro a 23 de outubro.
3: Libriano. O céu de segunda-feira eleva sua autoconfiança. Momento ideal para explorar novidades e fugir um pouco da rotina. No amor, alguns desencontros com o crush podem aparecer, mas nada que diálogo e carinho não resolvam. Aproveite para curtir a sua turma, compartilhando histórias e risadas. Nos estudos, respira fundo. Suas notas refletem todo o seu empenho e vai dar tudo certo.
2: Signo de Escorpião.
1: Nascidos entre 24 de outubro a 22 de novembro.
3: Escorpiano. A segunda-feira promete autoconfiança e vontade de alcançar as suas metas. No amor, os desafios podem surgir, mas pode ser uma boa hora para se aproximar ainda mais do crush. Nas amizades e nos estudos, seja um agente de mudanças e siga firme na busca pelas suas conquistas.
2: Signo de Sagitário.
1: Nascidos entre 23 de novembro a 22 de dezembro.
3: Sagitariano. Segunda-feira animada. O céu aponta que é um bom dia para valorizar os laços com as pessoas que você adora. Pode ser uma ótima oportunidade para iniciar projetos com a sua turma da escola. No amor, cuide das suas emoções e invista mais no crush para tudo fluir bem. Fortaleça esse elo.
2: Já voltamos com as previsões para Capricórnio, Aquário e Peixes.
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0: 10 e 10, hora dobrada. Vou atender ele, o repórter do povo, Cícero Roberto. Fala, Cícero, bom dia.
5: Fala, pessoal, bom dia. Hoje já é um dia importante, já é terça-feira. E o final de semana chegando e o arraiar no Arena e Campo do Jordão, meio de São João, é assim. Tem festa, tem alegria para todo mundo. E olha, uma promoção é atrás da outra. E deixa eu falar para vocês, dia 27, alô, Bande Vieira. Dia 27, o Forró Seguro Velho está em Campo do Jordão. Você conhece a música do Remeleixo? Você conhece aquela música de Chega e Sentar no Colo do Velhinho? Vamos estar aqui no grupo do Show da Manhã com o Vande Vieira, que vai até o meio-dia. E depois do meio-dia vem ele, João Araújo, né? E depois das 2 da tarde vem ele, Cláudio Borges, no Show da Tarde. E depois vem Sidney Silva. E olha, gente, se prepara que a partir do dia 1º de junho, ele já está voltando, né? Já tinha falado lá atrás, não é, Vande? Cabanão Mundão com Ailton Freitas. Você sabe lá, lembra do Paraíba? O Paraíba vai estar de volta lá no ar. E à noite, o programa romântico, A Voz da Sensação de uma Mulher. É, rapaz, olha. Se prepara, segurei para não dar notícia assim aqui, mas no Show da Manhã tem notícia para tudo. Tem notícia, tem tititi da fama, tem fofoca, né? Tem os melhores convidados e você já sabe que você é o melhor.
0: Acabou a bateria. Cícero Roberto, coloque o celular para carregar, meu filho. Gratidão pela sua audiência, pela sua mensagem. Já deu seu recado e vai para você. Você que gosta dessa música, Filho do Piseiro, Raparigas. Vai também pro Tioquinho lá no Bar do Alemão. Tioquinho, bom dia. Todos aí que estão ligadinhos no Show da Manhã. Gratidão pela audiência, pelo carinho. Às 10h12.

0: 10h17. Às 10h17. 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
1: 10 horas 24 minutos. Eu vou atender ele, meu amigo, meu irmão, Fernando, lá de São Bento. Bom dia, querido. Satisfação e alegria poder falar contigo.
2: Wander Vieira, tamo aqui, ligadinho aí, ó, na Campus FM, hein? Tamo aqui em São Bento, Sapucaí. Solzinho querendo sair, chega de chuva, depois chove de novo. Mandar um alô aí pra turma aí, ó, lá do Zat Zat lá, pro Ni, pro Adeval, pra todo mundo lá do Zat lá, beleza? Ah, mandar um alô aí também, ó, pro meu amigo Caboclo Arrojado, Baluarte Bão, Adilson de Souza, locutor do rodeio lá. Gente boa. E tamo junto, hein? Tamo junto.
1: É isso aí, meu querido. Gratidão pela sua audiência, pela sua mensagem. Um excelente, abençoado e maravilhoso dia. Vamos de Milionários é Rico. Ancestrais, show da manhã, tocando aquilo que te toca.

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10h46, show da manhã, show de alegria, seu rádio. Eu vou atender agora minha querida ouvinte, a Fátima Veloso. Ela está lá pelo Face, nós estamos com a live ao vivo. Bom dia, meu amigo. Manda uma música para mim, para todas as amigas. Gratidão pela sua audiência, pela sua mensagem. Que Deus abençoe grandemente sua vida. Uma ótima e abençoada terça-feira. Vai para você, vai para Rose lá em Paraisópolis. Também tá sempre ligadinha no show da manhã. Todas suas amigas aqui em Campos. A Gabi lá de Brasópolis. Vamos de Aba. Às 10h47.

0: 10h50. Eu vou atender agora a Terezinha Francisca, lá da Lanchonete Restaurante Daniel. Bom dia, Terezinha, tudo bem?
1: Bom dia, tudo bem? Aqui é da Lanchonete do Daniel. Deixa eu te falar, eu gostaria de pedir uma música do Amado Batista para a Júlia, que é aniversariante de hoje, e para o Daniel, que fez aniversário domingo. Tá bom? Daí eu gostaria de oferecer essa música para eles. Obrigado.
0: Parabéns aos aniversariantes do dia. Muita saúde e paz. Ô, Júlia, parabéns, hein? Deus abençoe grandemente. Ô, Daniel, parabéns. Que esse novo ciclo que se inicia seja de muita luz, paz, alegrias. Vamos, Amado Batista, Amar, Amar. 10h51.

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0: 11:09, vamos agora ao último bloco da notícia do mundo dos famosos. Titi da Fama fofocando.
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2: Fala, meus amores, minhas amoras. E aí, Chuchu, tudo bem? A gente tá de volta aqui na nossa rádio, beleza? Bom demais, hoje é terça-feira, dia 16 de junho de 2026. Vamos lá pra última de hoje do Fofocando, que é sobre o desconhecido que virou fenômeno. O goleiro de Cabo Verde, ele ganhou quase 1 milhão de seguidores em minutos, gente. Pois é, a Copa do Mundo já começou a criar as suas histórias improváveis, né? E uma delas tem nome, apelido e muita emoção, o Vozinha. O goleiro de Cabo Verde virou sensação mundial depois de uma atuação espetacular contra a poderosa seleção da Espanha ontem. Aos 40 anos, Josimar, conhecido carinhosamente como Vozinha, foi o grande destaque da partida ao fazer defesas impressionantes e ajudar a sua seleção a conquistar um resultado histórico. Gente, mas o sucesso ele não ficou apenas dentro de campo não, porque o time de Cabo Verde estreou na Copa, foi o primeiro jogo, e simplesmente empatou com a Espanha. Cara, isso pra eles foi como se tivessem ganhado a Copa do Mundo, né? O sucesso foi tão grande que antes da bola rolar, o arqueiro tinha cerca de 43 mil seguidores no Instagram. Pouco depois do apito final, o número explodiu. Em apenas 10 minutos, ultrapassou a marca de 1 milhão de seguidores. E aí o homem virou celebridade internacional, gente. É, a história do goleiro também chamou atenção por outros detalhes curiosos, né? O nome Josimar foi uma homenagem ao ex-lateral brasileiro que brilhou na Copa de 86. Já o apelido Vozinha surgiu porque ele foi criado pelos avós. Fã declarado de Rogério Ceni e da cantora Ivete Sangalo, o goleiro agora vive um momento que parecia impossível há poucas horas, né? Sair do anonimato para se tornar um dos personagens mais comentados na Copa do Mundo deste ano. E pelo visto, a internet já escolheu um dos seus queridinhos deste Mundial, viu? É Vozinha neles! Eita, coisa boa, viu só? É, pois é. Eles conseguiram segurar a Espanha, gente. A Espanha, com o Mianmar lá, aquela turma toda, ninguém... Ah, pai do céu, fez história os meninos aí, viu? E o Vozinha foi o goleiraço aí que fechou o gol. E o nosso Fofocando, gente, fica por aqui, ó. A gente volta amanhã aqui na nossa rádio preferida. Forte abraço pra você, um beijo, se cuida, juízo, chuchu. E até amanhã, tchau, fui!
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0: 11:11, hora dobrada! Vou atender Ana Maria de Souza, Ana lá do Vila Britânia. Ana, bacana, bom dia!
4: Estou ligadinho, ouvindo seu programa. Papai Luiz, Anaí, todo mundo que gosta muito.
0: Vai, Ana Castela, pra você. Clima de rodeio. Gratidão, Ana, pela sua audiência, pelo seu carinho, pela sua mensagem.

0: agora sim um sucesso.
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0: 11h25, vamos agora ao último bloco dos horóscopos zodíaco de hoje.
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2: Agora, as previsões para Capricórnio, Aquário e Peixes. Signo de Capricórnio.
1: Nascidos entre 22 de dezembro a 20 de janeiro.
3: Capricorniano. O movimento planetário desta segunda-feira sugere harmonia e entrosamento no ambiente escolar. Pode ser uma boa chance de fortalecer parcerias em projetos coletivos. Só lembra de cuidar da saúde também. No amor, organizar melhor a rotina afetiva pode ajudar a superar possíveis desafios na convivência com o crush.
2: Signo de Aquários.
1: Nascidos entre 21 de janeiro a 20 de fevereiro.
3: Aquariano. A segunda-feira promete. O céu sugere um dia divertido com os amigos, cheio de novidades e experiências diferentes para vivenciar. Talvez algo até cultural. No amor, pode ser um bom momento para encarar o que anda te incomodando na relação e encontrar soluções. Leve em conta o que te faz bem e não deixa nada passar despercebido. Você consegue.
2: Signo de Peixes.
1: Nascidos entre 21 de fevereiro a 20 de março.
3: Pisciano. A segunda-feira pode trazer um clima especial de carinho em casa. Aproveite! Use esse momento para estimular conversas, melhorar as relações ou simplesmente curtir esse afeto todo. No amor, quem lida bem com as diferenças é quem mais demonstra que se importa. É dia de coração aberto e palavras verdadeiras.
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0: 11h27, eu vou atender ele, meu amigo Genésio, lá do Monte Carlo. Bom dia, Vieira. Ele pede uma dos monarcas, oferece pra todo o pessoal do Sul, Guril Felber, Ricardo Simone Zanin, e pra todos que estiverem ouvindo. Ótima terça, piá. Mas bate, vamos de os monarcas. Tô voltando pra ficar. 11h27.

0: Eu vou atender ele agora, mas bate, hoje é dia dos gaúchos. Ricardo Zanin, Ricardo Gaúcho, mas bate.
1: Bom dia a todos os ouvintes do Show da Manhã com Wander Vieira. Quem fala aqui é Ricardo Zanin. Passando para agradecer tanto ao programa do Wander Vieira, Show da Manhã, e ao grupo Zatzat, pela que eu fui contemplado com a cesta de hortifruti. Estava espetacular. Agradeço vocês, que Deus abençoe nós sempre. E tamo junto aí. Eu gostaria de ouvir a música com Os Serranos, Casamentos de Doralice, que ofereço para minha esposa Simone Zanin e para todos os ouvintes. Tamo junto aí, Wander Vieira. Só sucesso no programa Show da Manhã com Wander Vieira.
0: Mas bate, mas vamos então de Casamento de Doralice. Os Serranos, 11:31.

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0: 11h43, eu vou atender agora a dona Naila do Brutador. Bom dia, dona Naila, satisfação e alegria poder falar com a senhora, tudo bem?
1: Bom dia, Wando. Tudo bem com você e sua família? Queria pedir favor, se tinha uma música para mim. Eu queria Barquinha de Ouro, tá bom? Ofereço.
0: Ô, dona Eira, eu acho que não completou o áudio, mas com certeza oferece para todos os amigos, amigas. Para toda a família, né? Que Deus abençoe a senhora aí. Gratidão pela audiência, pelo carinho, pela mensagem a todos no Britador aí. Uma ótima terça-feira. Vamos, Guilherme Silva. Barquinha de Ouro, 11h44.

0: 11h46, eu vou atender a nossa ouvinte aqui do Pica-Pau. Alice, bom dia, Alice. Satisfação de poder ouvir aí a sua solicitação, tudo bem?
1: Oi, Wander, bom dia. Eu gostaria de uma música assim, Forever Young, Alphaville. Eu ofereço pra minha mamãe Rosana, pra você e pra minha mão. E pra minha vovó Vera. Tchau, beijo, bom dia.
0: Gratidão pela sua audiência, pela sua mensagem, um excelente, maravilhoso, abençoado da terça-feira. Pra você e toda a sua família, às 11h46, Alphaville, Forever Young.

0: 11h50, a última de hoje do show da manhã da Campus FM. Eu vou atender minha amiga Lúcia Maria. Bom dia, Lúcia, tudo bem?
1: Bom dia, meu amigo Wander, tudo bem com você, meu amigo? Você pode tocar a música Amor Perfeito com Roberto Carlos? Quero oferecer para todos os ouvintes da Campus FM. Quero desejar para você um bom dia, um bom trabalho. Que Deus abençoe a você grandemente, meu amigo. Que você tenha um dia muito, muito, muito, muito abençoado. Campus FM, sucesso na cidade. Tchau, obrigado.
0: Gratidão pela sua audiência, pela sua mensagem. Um excelente, abençoado e maravilhoso dia. Um abraço a todos os seus colegas de trabalho, Eliana, que está aí com você. A todos os seus familiares. 11h50. Roberto Carlos, Amor Perfeito.

Últimos minutos do show da manhã desta linda, abençoada, iluminada terça-feira, 16 de junho de 2026. Minha gratidão a todos os ouvintes pela audiência.

Últimos minutos do show da manhã desta linda, abençoada, iluminada terça-feira, 16 de junho de 2026. Minha gratidão a todos os ouvintes, pela audiência, pelo carinho, pelas mensagens.

Facebook. A todos participarem pelo 996350367. Ao senhor e a senhora que permitiram eu entrar em sua casa, em seu trabalho, em sua vida, meu muito obrigado, minha gratidão. Que a sua tarde seja linda, abençoada, protegida, muita saúde, paz, prosperidade. A todos os apoiadores culturais, empresas parceiras, nosso muito obrigado. Se papai do senhor permitir, estaremos aqui amanhã, a partir das 8 horas, com muita música, informação, prestação de serviço e atendimento a você, ouvinte. Razão pela qual o Show da Manhã está no ar. Ele já chegou, João Araújo, almoçando com música. Vai até às 14 horas. Fiquem com Deus, que com Ele eu vou. Até amanhã, se Deus quiser.

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3: 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E a hora certa. 12:00.

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Olá, olá! Começa agora na Campus FM, almoçando com música. Eu sou o João Araújo. Boa tarde, Campos do Jordão. Boa tarde, Brasil. Hoje é dia 16 de junho de 2026. Olha só, já estamos no meio do ano. Hoje, terça-feira, 12 horas e 3 minutos, almoçando com música, está chegando juntinho de você. Boa tarde a você, minha querida dona de casa. A você, meu querido jardineiros e jardineiras. A você, faxineiros e faxineiras. A todos vocês aí que trabalham na área da gastronomia. A todos vocês que trabalham aí na construção civil, desde o arquiteto até o servente. Boa tarde! Boa tarde a você aí do Vale do Paraíba, a você da Serra da Mantiqueira, a você aí do Sul de Minas, aos nossos queridos motorista de táxi, motorista de aplicativo, a você que me permite estar aí juntinho de você agora, das 12 até as 14 horas, com Almoçando com Música, juntinho de você.

Boa tarde a você aí do Vale do Paraíba, Serra da Mantiqueira, Sul de Minas, almoçando com música, no ar com você. Boa tarde, queridos e queridas, é um grande prazer poder estar com vocês neste dia tão gostoso em Campos do Jordão, não é verdade? O sol estava lindo, mas agora aqui já veio a cortina de neblina. Oh, coisa maravilhosa que é Campos do Jordão, não é verdade? Gente, deixa eu falar uma coisa pra vocês. Ontem eu tive num evento maravilhoso lá na igreja Comunidade Cristã Luz do Mundo. É, naquele friozinho, naquela chuvinha gostosa, não é verdade? Estávamos lá comemorando o Dia dos Namorados. É, ah, João, o Dia dos Namorados já passou. Eu sei, meu querido, que já passou. Mas nós lá da Igreja Comunidade Cristã Luz do Mundo, nós comemoramos ou antes ou depois, para que no dia você esteja exclusivamente para o seu amor. Olha que coisa gostosa. E tava uma galera lá maravilhosa. Quero assim agradecer a todos que foram, não é verdade? Que foi um evento maravilhoso, muito gostoso de estar, de participar. E quero também agradecer a equipe que fez os caldinhos lá. Eu não vou falar nome para evitar, não é verdade? Eu deixar algum nome assim por falar, não é mesmo, queridos? Mas olha, o pessoal da decoração, que decoração linda, que mesa de recepção maravilhosa, que caldos saborosíssimos. A sobremesa, então, um espetáculo de sobremesa. É, então por isso, eu quero em primeiro lugar agradecer a Deus por me permitir estar num local tão gostoso como nós estávamos ontem, não é verdade? E a vocês, com muito carinho e com muito amor, eu só posso dizer uma coisa pra vocês. Parabéns, muito obrigado por me permitir estar com vocês. Olha só, agora, almoçando com música, abre os trabalhos da seguinte forma. Ainda bem, Marisa Monte, olha que música maravilhosa, num momento tão especial. Almoçando com música, 12:08. Boa tarde, Brasil.

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1: É, meus queridos, é a 104.9 com Almoçando com Música. Oi, boa tarde, Campos do Jordão. Boa tarde a você que está aí ligadinho, ligadinho na Campus FM 104.9, não é verdade? Ô, Dona Nair do Britador, Dona Nair do Britador, ontem eu fiquei devendo uma canção para a senhora e de colocar a sua mensagem no ar, não é verdade, Dona Nair? Porque já estava no horário vencido do rádio, do meu programa, não é mesmo, Dona Nair? Mas olha só, eu tô recuperando a sua mensagem de ontem e eu quero pedir para que todos ouçam com a gente a mensagem de Dona Nair ontem. Um abraço, Dona Nair!
2: Boa tarde, João. Tudo bem com você e sua família?
1: Tudo certo!
2: Eu queria pedir um louvor. Oferecendo meus filhos.
1: Certo.
2: As minhas amigas, para a Ana Bacana,
1: certo.
2: Para a Luísa, para a Cris,
1: uhum.
2: Para a Maculada, as irmãs dela aqui do Britador.
1: Certo.
2: Para a irmã Célia lá da minha igreja.
1: Irmã Célia,
2: tá. Esse louvor.
1: Uhum.
2: Eu queria... Que é o sonho de Deus, tá bom? São maior que os meus, oferecendo para todos, para o Rogério, família, para o Cid, família, tá bom? Tchau, fica com Deus, obrigado.
1: Amém, Dona Nair, eu é que agradeço, viu, querida? Eu é que agradeço a sua mensagem e lhe peço perdão por não ter respondido ela ontem. É que ontem realmente, né, aquele pique de energia deu uma atrapalhada aqui em mim, Dona Ia. É verdade, viu? Mas a senhora pediu e todos nós vamos ouvir esta linda canção, este lindo louvor, que é Os Sonhos de Deus. Boa tarde! Boa tarde, Brasil!

meus irmãos, que louvor maravilhoso! Obrigado, Dona Nair! Obrigado, Dona Nair do Britador, não é verdade? Ela que me mostrou este louvor pela primeira vez. E depois que eu ouvi este louvor, gente do céu, que letra maravilhosa, não é? É Deus realmente falando comigo, falando com você. E que você tenha um dia, hoje, uma tarde muito abençoada, que você possa conquistar todos os seus desejos, que você, ao ter saído de casa para vir trabalhar, para ir para a rua, todos os seus projetos se tornem realidade neste dia de hoje. Amém? Quem toma posse pode dizer amém? Aleluia! Almoçando com música, vai agora para os nossos apoios culturais e eu já retorno contigo. É Vapt Vupt, não sai daí. 12 horas e 20 minutos.

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7: 12:25.
8: É a Campos FM com Almoçando com Música. 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Eu também quero mandar um grande abraço a todo o pessoal lá da CEPLAN, do Meio Ambiente, da Receita Federal, do Conselho Tutelar. Um abraço especial ao meu amigo Fernando lá de São Bento, que está na nossa live. Boa tarde, Fernando! Um grande abraço para você e toda a galera aí de São Bento, tá bom, querido? E também não posso deixar de falar da Ítala Araújo, que tá lá, olha, ligadinha na nossa live junto com a Lívia, a minha netinha. Gente do céu, a Lívia tá cada dia mais bonita. Vovô Babão é outro assunto, né? Mas tá assim, naquele momento de riso, momentos maravilhosos eu estou passando nessas duas semanas que a minha netinha vai ficar comigo. Nossa, eu tô apaixonado, já tô sentindo saudade já, porque é já que ela vai pra casa dela, né? E precisa ir também, né? Mas ó, vovô tá esperando voltar. Nosso Deus do céu, tem que aproveitar todo instante. Aí sim, olha só, e agora? Eu quero oferecer esta canção a todo o pessoal lá de São Bento do Sapucaí, que eu sei que São Bento do Sapucaí, Sapucaí Mirim ali, Paraíso, são todo um pessoal apaixonado, não é verdade? Então eu quero oferecer para Sapucaí Mirim, São Bento do Sapucaí e Paraisópolis, ó, Borbulhas de Amor com Fagner, juntinho de você às 12 horas e 28 minutos. Boa tarde! Boa tarde, sul de Minas!

0: bela canção de Fagner, borbulhas de amor, é. Olha só, rapaz do céu, hoje o meu dia tá muito lindo e maravilhoso mesmo, né? Tem aqui uma mensagem que chegou pra mim da Rosineia Alves Carvalho. Tia Neia! É, a Tia Neia tá lá no Paraná curtindo a gente, né? Muito obrigado por estar na live. Ela diz assim: oi, João, bom dia! Parabéns pelo seu programa. Quero ouvir aquela música bem linda. Abraço a todos meus familiares, vovô Coruja, hein? Tia Neia, eu sou mesmo, Tia Neia, uma coisa de louco. E também, olha só, o Alessandro, lá do PS também. João, tô na hora do almoço, aqui no PS, ouvindo o Vaso. Ah, manda um abraço aí para a gente e toca uma música. Olha só, eu vou fazer mais, Alessandro. O Alessandro ontem, ele me mandou uma mensagem e eu também não consegui colocar ela no ar, mas vamos ouvir comigo a mensagem que ele mandou ontem. Olha só.
1: João Araújo, meu amigo, meu irmão.
0: É nóis.
1: Que a graça e a paz seja sobre sua vida, meu
0: amém.
1: Irmão. Tudo bem? Dia chuvoso em Campos, né? Piscou a luz aqui. Mas a gente não deixa de estar junto, né? Ouvindo a rádio. Podendo ser abençoado por essas músicas, pela sua locução, querido.
0: Obrigado.
1: Às vezes a gente, no decorrer da vida, não consegue estar com os amigos. Estava falando isso pro meu filho, pro Matheus, agora há pouco. Sobre as verdadeiras amizades, né, meu querido? Você sabe que eu tenho você em grande estima, um grande carinho por você.
0: Aleluias, amém.
1: Pela Hilda, pela Ítala, pelo João, Manuel, enfim. Pela sua família, meu
0: obrigado,
1: irmão.
0: Obrigado,
1: vocês em Cristo Jesus. E hoje aqui, né, falando pro Matheus sobre família, sobre os avós, né? Perdi meu pai recentemente.
0: Verdade.
1: Mas eu estava falando sobre minha avó para ele, o quanto é importante a gente estar em família, né? E valorizar família, né? Que todos os ouvintes que estejam ouvindo essa mensagem nesta manhã, valorize a sua família. Se você tem pai e mãe vivo, dê glória a Deus e vá honrar eles. Porque a palavra de Deus diz que é para a gente honrar pai e mãe, é o primeiro mandamento com promessa sobre as nossas vidas, né? Se você já não tem, vá ver seus tios, suas tias, primos, aquelas pessoas que fizeram parte da sua infância. Porque a vida é muito rápida e a gente tá aqui só de passagem.
0: Verdade.
1: João, eu gostaria de pedir uma música para você que fez parte da minha infância.
0: Uhum.
1: E que eu gostava muito de ouvir.
0: Certo.
1: O Tim Maia que canta, Azul da Cor do Mar. Tá bom, meu querido?
0: Tá certo.
1: Deus abençoe a sua vida. Deus abençoe a vida de cada ouvinte que está ouvindo a rádio aí.
0: É, e eu quero. Eu quero acrescentar. Eu quero acrescentar um pouquinho mais do que o Alessandro falou. Sabe, gente, tem tanta gente que a gente vai ao velório, não é verdade? E a gente vê tanta gente chorando. Tanta gente ali, né? Querendo conversar com aquele que já foi. Não adianta mais, querido. Me desculpe eu lhe dizer, porque a Bíblia Sagrada nos ensina que a partir do momento que eu chego ao leito de morte, eu chego num sono profundo e nada mais eu posso fazer. Eu não ouço, eu não tenho mais atitudes nenhuma sobre mim, sobre mais nada. O que eu fiz é até aquele momento que eu estava lúcido, né? São. Eu estava lá coordenando todas as coisas. E aí as pessoas deixam para a última hora, para estar na beira do caixão pedindo perdão, pedindo me perdoe, eu não aguento mais viver sem você. E passa a vida inteira brigando, passa a vida inteira deixando de expressar o seu amor àquela pessoa, às vezes somente porque chamou a tua atenção num momento que era necessário chamar a sua atenção. Então, meus queridos, olha, eu tenho um lema na minha vida e eu aprendi isso com a minha amada pastora Beth. É? Aprendi isso com a pastora Beth Salvador, isso mesmo. Ela diz e fala sempre: todo mundo pode ter problema com você, mas você não pode ter problema com ninguém. Você sabe por quê, meu querido? Porque mesmo as pessoas que me agrediram, né? Vocês sabem muito bem que eu tive uma tentativa de homicídio, não é? E até essa pessoa, eu amo ele em Jesus Cristo. É, em Cristo Jesus eu amo. Não tenho mágoa nenhuma no meu coração por ele. Meu coração é livre. Minha vida é livre. E eu lhe faço uma pergunta agora. Se o Senhor Deus Pai Todo-Poderoso vier te buscar agora, você está preparado? Você está preparada? Seu coração está livre para chegar diante de Deus e dizer assim: eu sou livre, não tenho nada com ninguém, não tenho mágoa de ninguém, não tenho desagrado com ninguém. É difícil? Não é, meu querido. Basta você olhar para si mesmo e analisar que você também é uma pessoa que erra. Quantas vezes você já errou com alguém e este alguém sempre te perdoou? Como a palavra do Senhor nos ensina no Pai Nosso, não é verdade? Perdoai as nossas ofensas, assim como eu perdoo os ofendidos. Ó, almoçando com música. Obrigado, Alessandro, pela mensagem de hoje, pela mensagem de ontem. Você é uma bênção na minha vida, não só você, toda a sua família, não é, querido? Veja só, Mateuzinho já está com 17 anos, né? Vi aquele menino crescer, olha que bênção do Senhor Jesus. E você pediu ontem, mas eu toco hoje. Azul da Cor do Mar, com Tim Maia.

0: almoçando com música juntinho de você. Agora são 12 horas e 41 minutos, e nós vamos para os nossos apoios culturais. E eu já volto já com você.
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0: meus queridos, é a Campus FM, com Almoçando com Música juntinho de você. Eu quero mandar um grande abraço, um abraço especial para o Cícero da Rádio, Dona Maria das Graças, a Gracinha, o Rodrigo, lá em Ingá da Paraíba também, ligadinho no Almoçando com Música, não é verdade? E a todo o pessoal lá do Tropical Parque, é um parque aquático maravilhoso, lá em Ingá da Paraíba. E eu também quero mandar um grande abraço ao Giovanni e à Tati, ali no Rancho do Ferreira, o Rancho do Ferreira aqui em Tremembé, lugar maravilhoso para curtir um momento gostoso com a família. E olha, grandes shows lá todos os finais de semana. É verdade, meu querido, um grande momento. E também quero mandar um grande abraço ao Cícero Filho, que também está lá embaixo em Tremembé agora, não é verdade? Um grande abraço a todos vocês. Eu também quero agradecer ao pessoal de Pinda, Taubaté, Roseira, Moreira, César, Aparecida do Norte, Guaratinguetá, São José dos Campos, Jacareí, São Paulo, Santo Antônio do Pinhal, o pessoal também de Sapucaí Mirim, São Bento do Sapucaí, Santo Antônio, Brasópolis, Paraisópolis, Conceição dos Ouros, Itajubá, Piranguinho, Candelária, Pedrinhas, pessoal lá do Paraná, né, tia Neia? Marcelina, Vanessa, a Vanderlei, o Odair, o Paulinho, o Luizinho, o Dito, a Dona Paula, o Reginaldo Tchucão, a Ana Manu, Kaique Pisca Pisca, o Diego Pitbull, o Cauã Mamute, e o Gu, o Carreirinha, o Fofinho. Eu também não posso deixar de falar da Regina, a Regina sempre ligadinha aqui na Campus FM no horário do Almoçando com Música, lá na Nilocar. Um grande abraço a toda a galera, né? E olha só, chegou uma mensagem que vamos ouvir comigo. A mensagem que chegou.
1: Boa tarde, João Araújo. Aqui é a Claudina Vila Maria.
0: Oi, Claudina.
1: Aqui é a música do Padre Zezinho.
0: Padre Zezinho.
1: Um certo Galileu. Eu preciso uma Maria de Caroço, pro meu cunhado Pastel, pro meu cunhado Derek, pro meu filho João Vitor, pra minha cunhada Dirce, pra Maria Helena, Ana da Vila Britânia, pro Dinho, pro Rick e pra vocês da Rádio Cojordão aí, viu?
0: Tá bom.
1: Fica com Deus, Deus abençoe você, uma boa tarde pra você.
0: Obrigado, querida.
1: E a minha família na oração também, tá? E as suas também.
0: Vou colocar. Muito obrigado, Claudina. É a Claudina aqui da Vila Maria. Um grande abraço pra você, viu, querida? E você pediu e todos nós vamos ouvir um certo Galileu, compadre Zezinho. Boa tarde, Campos do Jordão. 12 horas e 50 minutos.

0: É, meus queridos, que bela, bela canção, não é verdade? Belo momento. Obrigado, Claudina! Música bonita, né? Um louvor maravilhoso do Padre Zezinho. Isso mesmo. Olha só, queridos, agora chegou uma mensagem, não é? E essa mensagem da Dona Vera, a Dona Vera ali do Floresta Negra. Gente, olha que maravilha de mensagem. Presta atenção comigo.
1: Araújo.
0: Oi, Dona Vera.
1: Boa tarde.
0: Boa tarde, tudo bem?
1: Tive muita alegria hoje.
0: É verdade.
1: Agradecendo a Deus por tudo que tem feito na minha vida, na minha família.
0: Certo.
1: Porque mais um ano, né? Hoje está fazendo 47 anos de casado.
0: 47 anos?
1: Agradeço muito a Deus.
0: Aleluia!
1: Né? Ele continua dando para mim saúde, sabedoria, entendimento, amor, né?
0: Uhum.
1: Entre eu e meu esposo, porque é uma bênção de Deus, né? A vida não é fácil, mas o Senhor Jesus não é, né? Tudo para Ele, a gente tem que colocar nas mãos dEle, né? Que,
0: verdade.
1: Ele para Ele dar graça e nos guardar, né? Então, se for possível, eu quero e tocasse uma música, né, pra mim, meu esposo.
0: Certo.
1: Da Cassiane. O
0: Cassiane.
1: Tempo não pode se apagar, né?
0: O tempo não pode
1: se apagar.
0: Cada dia
1: mais nós temos que crer, né?
0: Verdade, Dona Vera.
1: Tá tão difícil as coisas, mas pro Senhor...
0: Cada dia é mais difícil.
1: Não tá, né?
0: É, pro Senhor nunca tá.
1: Colocar aí e minha família, oração, viu?
0: Coloco, com certeza.
1: Maravilhoso. Tem dia que eu tô aqui ouvindo, todo dia.
0: Certo.
1: Eu pego o versículo, né?
0: Certo.
1: Vamos compartilhar junto.
0: Amém. Isso que é muito bom.
1: É muito bom esse horário.
0: Verdade.
1: Na rádio, né? Agradecer a Deus também pelo rádio, né? Que vocês todos que trabalham na rádio.
0: Obrigado,
1: que
0: querida.
1: Deus abençoe muito vocês.
0: Aleluias.
1: Estou aqui almoçando e ouvindo o programa. Deus abençoe, viu, Sr. João?
0: Obrigado, Dona Vera.
1: Para hoje.
0: Obrigado, querida.
1: Deus abençoe vocês aí na rádio.
0: E a sua família também, viu, querida? E a Dona Vera pediu, olha só, 47 anos de casado, gente. Olha que maravilha, né? Eu também quero oferecer esta canção para o meu amado irmão Jair e Dona Sônia, fazendo também, sabe, Dona Vera, 60 anos de casado, né? Juntos, 65 anos, 5 anos de namoro, ó. Nosso Deus do céu, que bênção! É, parabéns à senhora, parabéns ao seu esposo, que Deus abra as janelas do céu e derrame sobre vocês bênção sobre bênção, porque o projeto de Deus vai se cumprir totalmente na vida de vocês, tá bom, minha querida? E a senhora pediu e todos nós então vamos ouvir. Não, o tempo não pode apagar com Cassiane.

0: prefeito estava ouvindo. Mas é a mesma cantora.
1: É, meus queridos, é isso aí, é isso aí. Eu, João Araújo, almoçando com música juntinho de você. Agora nós vamos para os nossos apoios culturais e eu já retorno contigo.
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4: 1:03.
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0: É só sucesso com você. E olha só, gente, o homem mandou uma mensagem aqui para nós. E olha só, chegou uma mensagem aqui. Vamos ouvir a mensagem de Cícero, Cícero da rádio.
1: Fala, João. Boa tarde, amigos ouvintes.
0: Boa tarde. Tudo ótimo.
1: Almoçando com música. João Araújo no ar. Passou Cláudio Borges, passou o meu amigo Vande Vieira e agora tá o meu companheiro João Araújo. E olha, gente, almoçando com música, toca músicas boas. Ô, João, hoje no encerramento do programa...
0: Pois não.
1: Eu escutei um louvor...
0: Sim.
1: Que o prefeito Caê tava no carro.
0: No carro?
1: E ele tava ouvindo. E hoje eu escutei esse louvor...
0: Certo.
1: E eu saí cedo de casa e deixei a Graça ouvindo o louvor.
0: Entendi.
1: Só que não era o que o prefeito tava ouvindo. Mas é a mesma cantora. Como é que eu faço pra gente descobrir aquele louvor que o prefeito tava no carro? Já perguntei pra umas 10 pessoas, ninguém não sabe que louvor é aquele, moço.
0: Mas não tem problema, nós vamos dar um jeito.
1: Pro prefeito?
0: Vamos dar um jeito, ué.
1: Aí o João Araújo vai tocar na Campus FM o louvor que o prefeito Caê escuta no carro dele.
0: Agora, nós vamos buscar.
1: Qual é o louvor.
0: Vamos buscar.
1: E agora, João? Ajuda eu aí, vai.
0: Eu te ajudo.
1: Vamos descobrir qual é o louvor que o prefeito anda ouvindo aí na cidade?
0: Claro.
1: Tá bom?
0: Tá certo.
1: Você tá bonzinho? E
0: vamos.
1: Claro, antes do louvor, que o louvor só às 1h55, né? 1h45, você vai mandar uma música sensacional.
0: Pois não.
1: Você vai mandar Roberto Carlos, que o rei cantou pra todo mundo que tá cantando em todo o Nordeste. E olha, não pode ser filmar, viu?
0: Não pode?
1: Não pode.
0: Não?
1: Tá? Diz que é presente.
0: Ah,
1: presente,
0: é presente
1: não se cobra, presente a gente dá. Uma coisa boa. Nós vamos descobrir quem que é o que deu o presente, hein? No melhor São João do Mundo, em Caruaru, em Recife, em um monte de lugar, em Aracaju. Olha coisa boa. João Araújo no ar, no Almoçando com Música. E a minha música hoje é Roberto Carlos, né? E claro, o João Araújo está aí. Quem será o cara? Sou eu. Ah, não. O cara é você, viu, João?
0: Ah,
1: você
0: muito bem.
1: Você é o cara, viu, João?
0: Este é o Cícero, é o Cícero. E olha só, gente, ele falando lá da festa, na festa lá de São João, lá do lado de lá, olha o que que ele também está providenciando para nós aqui em Campos do Jordão. Vamos escutar comigo? Ué, por quê? Tá, muito bem, não tem problema. Eu volto aqui e nós vamos ouvir aqui a mensagem, né, que o nosso querido Cícero mandou para nós. Vamos ver aqui o que que aconteceu, por que que não veio o som. Olha. É, não veio o som, mas não tem problema. Sabe o que que acontece, meus queridos? Nós vamos ouvir a música de Roberto Carlos enquanto eu aqui vou resolver esse probleminha técnico e já volto contigo. Almoçando com música! Este cara sou eu, com Roberto Carlos. Boa tarde, Brasil. Boa tarde, mundo.

Este cara sou eu, Tia Neia, Tia Neia. Agora vou tocar uma canção pra senhora, não é? Como eu quero. Que de abelhas! Um grande abraço, Tia Neia, e a todos aí do Paraná!

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0: 13 horas e 22 minutos. Boa tarde, ô Lúcia Maria, como vai você? Tudo bem, minha querida? Boa tarde. Lúcia, devido ontem àquela queda de energia, não é verdade? Eu tinha perdido a sua mensagem e eu estou recuperando a sua mensagem ontem, hoje. Agora, eu queria que todos ouvissem comigo a mensagem de Lúcia Maria.
1: Boa tarde, meu amigo João Araújo. Tudo bem com você, meu amigo?
0: Tudo bem, querida.
1: Você
0: e você?
1: Vai tocar a música Um Novo Dia Virá?
0: Um Novo Dia Virá.
1: Quero oferecer para todos os ouvintes da Campus FM. Quero desejar para você um bom dia, um bom trabalho.
0: Obrigado.
1: Uma linda e maravilhosa semana.
0: Obrigado.
1: Muito, muito abençoado, meu amigo.
0: Que obrigado,
1: Deus,
0: querida,
1: te abençoe grandemente.
0: Aleluia.
1: Campus FM, sucesso da cidade. Tchau, obrigado.
0: Obrigado eu, minha querida. E eu lhe peço perdão devido àquilo. Eu estava aqui agora analisando todas as coisas de ontem, não é verdade? E ficou essa mensagem sua para trás. E também eu quero colocar agora essa outra. Escutem comigo, por gentileza.
1: Meu amigo João Araújo, vou
0: Sim.
1: passar para aqui para agradecer, né?
0: É.
1: Agradecer a todas as pessoas que colaboraram com a gente.
0: Claro.
1: Doando, né? As coisas para nossa feijoada.
0: Sim, que foi sábado,
1: e
0: dia 13,
1: pessoas,
0: né?
1: As que estiveram presentes comigo na minha casa, lá fazendo a feijoada.
0: Verdade, estava todo mundo lá alegre,
1: Adriana,
0: né?
1: Uhum. Que é minha colega de trabalho aqui, a Isadora.
0: Certo,
1: a
0: Isadora.
1: Jaqueline. A Eliane, mãe da Maria Eduarda.
0: Eliana, é.
1: A Bisa, nossa Bisa,
0: a
1: né?
0: A Bisa.
1: A minha filha Tainá.
0: Verdade.
1: Né? Aos motoboys que trabalharam com a gente.
0: Isso
1: meu
0: mesmo.
1: Meu esposo, Grandão. Meu genro Bruno, meu sobrinho Marcelo.
0: Claro.
1: E o Paulo, marido da Maria Eduarda, que ajudou também a fazer umas entregas de carro.
0: Justo.
1: Aos meus dois filhos, Yuri e Nicolas, que fizeram entrega a pé, né?
0: Tá certo.
1: As pessoas que nos doaram as coisas, né? Não só doaram, que fez a propaganda, que fez o anúncio, que ajudou a correr atrás, né?
0: Certo.
1: Que comprou, né? Que estava lá.
0: É, e que vai
1: comprou
0: comprar
1: a nossa feijoada.
0: Ah, a da feijoada,
1: eu só tenho
0: é verdade.
1: Que agradecer, gente. E
0: isso
1: também
0: mesmo.
1: Pedir desculpa que teve muita gente que a gente não conseguiu atender, que a gente teve que falar que não tinha mais, né? Que a gente teve uma demanda grande.
0: Graças a Deus.
1: A gente tinha uma expectativa de venda. E nós fomos além disso. Deus,
0: graças a Deus.
1: Deus nos proporcionou mais ainda.
0: Sempre Deus no controle.
1: Então, eu tenho que agradecer a todos que estavam com a gente nessa feijoada. E também
0: Perfeito.
1: Continuar pedindo ainda prenda para o show de prêmios, né?
0: Justo.
1: E que o povo compre a cartela e que no dia do show de prêmios, né, no dia 25, que esteja lá no mercado municipal para compartilhar de novo as coisas que a gente vai ter lá, comprar, né?
0: Verdade.
1: E estar junto com a gente.
0: Isso né, mesmo.
1: Só tenho que agradecer a todos. Muito obrigado por tudo. A você também, ao Wander, que fez a divulgação, que esteve na nossa casa, tá?
0: Tá certo.
1: Muito obrigado por tudo.
0: É, eu que agradeço. Ô, Lúcia, e eu quero lhe pedir perdão, porque ontem, realmente, né, naquela confusão de cair todo o sistema aqui, eu me perdi um pouco e pulei algumas coisas, né? Então, deixa eu falar pra você, meu querido e minha querida, que está aí nos ouvindo. No dia 25 de junho, agora, numa quinta-feira, a partir das 13 horas, olha, das 13 até as 22 horas, no Mercado Municipal de Campos do Jordão, nós teremos lá a realização do Arraiá da Solidariedade. É! Viva a Princesa Heloísa! A Princesa Heloísa, nós vamos estar lá no dia 25 de junho, agora, na quinta-feira, não é verdade? A partir das 13 horas, com o show de prêmios eletrônico em pró do tratamento de saúde da Heloísa. É! Fizemos essa feijoada, foi um sucesso! Foi, mas ainda estamos ainda correndo atrás porque o tratamento é muito caro, viu, queridos? Isso mesmo. Então, olha, no Mercado Municipal de Campos do Jordão terá rodadas extras. Comidas típicas para você. Gente, vai ser uma festa. Isso mesmo. Nós temos lá, olha, a cesta de chocolate da espinagem. Nós temos a air fry. Nós temos micro-onda. Nós temos bicicleta. Nós temos lá, olha, televisão. É. Observação. Cada cartela você pode comprar, entendeu? Você pode mandar o Pix no 12 99788-6324. Na Maria Eduarda Borges Alves da Silva. É! E esse custo, esse dinheiro, vai ser tudo revertido no tratamento da Heloísa. Apoios, familiares, amigos, voluntários, comerciantes e empresários. 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Maiores informações, fica, você pode ligar pro Paulinho. Paulinho é o pai da Maria Eduarda. É o 12-997-73-4800. Pontos de arrecadação de prendas. Local, Defesa Civil de Campos do Jordão. Você que quer doar a sua prenda, você pode ligar pro Paulinho. Pode ligar aqui também na rádio. Pode mandar mensagem aqui que a gente manda para ele, viu? Eu quero doar, mas não tenho como levar. João, não tem problema. Você liga para nós, nós vamos encaminhar pro Paulinho. Paulinho vai buscar as prendas para o dia 25, que será uma grande, grande, grande festa. E eu agradeço, viu? Ô, Lúcia Maria, mais uma vez, muito obrigado, viu? Obrigado a você e a toda a equipe que estava lá, né, fazendo aquela feijoada que muito saborosa. Nossa, que feijoada boa! E você pediu, e agora nós vamos ouvir esta linda, linda canção.

É, meus queridos, linda canção, não é verdade? Linda, linda canção, um novo dia virá, e virá mesmo, Heloísa! Não tenha dúvida, porque Deus é contigo. É, agora, eu e você, vamos curtir uma música. Desculpe, Huawei, com Rita Lee.

0: Meus queridos, boa tarde a vocês. Olha só, são 13 horas e 40 minutos. Almoçando com música, vai para os nossos apoios culturais e retornando, nós já vamos então para a meditação da palavra do Senhor. Boa tarde, Campos do Jordão.
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0: É a Campus FM 104.9, às 13 horas e 44 minutos. Eu agradeço a audiência de todos vocês, as ligações que eu recebi. Ah, Luísa, minha querida, não deu tempo de eu colocar Regis Danezes hoje pra você, mas amanhã eu abro o programa com Regis Danezes, tá bom, Luísa? Olha só, deixa eu falar pra você. Você que está aí do outro lado, apanhe sua Bíblia e venha comigo para então podermos meditar na palavra do Senhor, do qual a palavra de hoje é primeiro a Pedro. Primeiro Pedro, no seu capítulo 5, no seu versículo 7. 1 Pedro 5, versículo 7.

queridos, como o tempo passa muito rápido, não é verdade? E às vezes nós ficamos muito ansiosos porque queremos resolver as coisas e as coisas não se resolvem. E muita gente já está falando assim: nossa, já estou em junho e não consegui resolver nada que eu precisava resolver. Sabe o que que é, meu querido? Nós ficamos muito ansiosos, nós corremos muito atrás das coisas que é natural e temos que fazer isso, porque a própria Bíblia, ela nos ensina que do suor ganharemos o nosso sustento, não é verdade? Então temos que trabalhar, temos que correr atrás. Mas eu tenho um versículo na minha vida que me segue, e que às vezes eu acabo me esquecendo e saindo fora dele também. Mas a Bíblia nos ensina: primeiro, buscai o reino de Deus, e as demais coisas vos serão acrescentado em sua vida. Primeiro eu tenho que falar com Deus, eu acordo, eu tenho que falar com Deus. Eu vou almoçar, eu falo com Deus, eu agradeço pelo alimento. Eu vou sair de casa, eu agradeço a Deus e peço para que Ele cuide da minha vida. Eu volto para casa, eu agradeço a Deus porque voltei para casa e porque eu estou com a minha família. Mas por muitas vezes nós ficamos ansiosos. E olha o que Deus fala para mim e para você neste dia 16 de junho. Ele diz para mim e para você assim, olha o que está escrito. Ele diz assim: olha, lançando sobre ele toda a vossa ansiedade, porque ele tem cuidado de vós. Olha que palavra maravilhosa que Deus nos ensina. Não fique ansioso, não fique preocupado, não fique na correria. Lance sobre mim a sua ansiedade, porque eu tenho cuidado de vós. Ele cuida de mim, ele cuida de você o tempo todo, meu querido. Por isso que eu e você precisamos confiar em Deus. Não é no homem que devemos confiar, mas é em Deus, para que Ele possa nos dar a direção. Amém? Amém. Vamos orar? Pai, em nome do Senhor Jesus, Pai, diante do Senhor, eu coloco, Pai, a vida do Dito, esposo da Verônica, o Sidney, nosso radialista, o Cláudio Borges e família, o Cícero Roberto e família, João Emanuel e Renata, Luana e Matheus, Selma de Souza, Roseli, filha da Dona Nair e toda a sua família, Juarez e toda a sua família, Leonardo Valdemir, papai, Cecília e família, Emília, Luana, Cassimiro, Benedita, Ana Maria, Euquirine e toda a sua família, a Ana Maria do Britador, o Diego, a Sabrina, o João, a Daiane, a Milena, sua neta, e a Maria Luísa também, papai, a Selma, o Bilo, a Emily, a Luana, o Tom, o Jean, o Alifer, o Rian e o Marco, seu cunhado, o Paulo Raimundo, o Fernando, o Paulo Roberto, o Alexandre, a Elaine, a Maria Imaculada e família, a Ítala, o Emerson, a Lívia e o Miguel, o senhor Zati, a Silvana e família, a Maria e a Eunice e família, a Marina e todos os seus familiares, a Nair e família, a Vilma, pai, a Vera Bueno e toda a sua família, o José Diogo, a Josi, o Pietro, a Benedita da Vila Matilde, a Giza, a Rosana, do almoxerifado da prefeitura, a Maria e Helena e família, a Marina, senhor Deus, e família, o Dinho, a Andréia, o Vitor, a Kyoko, o Vicente, o Carlos, a Claudina, o Caroço, seu esposo e toda a família, a Luísa, o Paulo e toda a sua família, a Tati de Souza, o Sebastião, seu esposo e todo o seu familiar, a Natália e família. Pai,
Que o Senhor, papai, nos abençoe. E abençoe, papai, cada nome desse que lhe citei. Não sei o que eles, cada um deles precisa, papai, mas o Senhor sabe todas as coisas. E por isso, pai, eu declaro a sua visita, eu declaro o seu prover, eu declaro a tua unção e o teu poder sobre cada um deles. Em nome de Jesus Cristo. Amém? Amém, aleluia, glória a Deus, porque agora, coladinho conosco, vem um show da tarde com Cláudio Borges. Músicas alegres e festivas para você. E eu, se assim Deus permitir, amanhã, juntos, estaremos das 12 até as 14 horas. Por isso eu digo, tchau, tchau e até amanhã.

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1: 1h59.
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Cheguei, cheguei. Tô aqui, ó. Às 2:12, 2:12. Oi, gente. Muito boa tarde. Quando

0: 14 12 99 35 03 67. Quatorze horas, 14 minutos. Muito boa tarde, gente. Alô, você. Alô, meu amigo, minha amiga, meu irmão, minha irmã. Alô, vovô, alô, vovó. Tudo bem? Como é que você tá, hein? Nessa tarde de terça-feira, 16 de junho de 2026. Tá mudando o tempo já, hein? É, tava um solzão agora há pouco. A previsão é que viria chuva à tarde. Viria chuva à tarde aqui em Campos. Será que vem chuva por aí? Mas com frio ou com sol, com chuva ou calor, a gente está aqui com muito amor. Todo dia, de segunda a sexta-feira, das 2 até as 4 horas da tarde, fazendo a melhor programação para você.
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0: Às 2:18, 2:18. A maior festa do rádio até as 16h.
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0: 2:19, participação Lúcia Maria. Alô, Lúcia, boa tarde. Boa tarde, Lúcia.
2: Boa tarde, meu amigo Cláudio Borges. Tudo bem com você, meu amigo?
0: Melhor agora.
2: Você pode tocar a música Coração Pirata com Roupa Nova?
0: Claro.
2: Quero oferecer para todos os ouvintes da Campus FM. Quero desejar para você uma boa tarde, um bom trabalho. Que Deus te abençoe grandemente.
0: Amém, amigo. A todos
2: você
0: nós.
2: Uma tarde muito, muito, muito abençoada.
0: Obrigado.
2: Campus FM, sucesso da cidade. Tchau, obrigado.

0: Legal demais, hein? Às 2 horas e 23 minutos. Roupa Nova. Aqui na Melhor. Coração Pirata. Mudou não. 2h24. Sol da tarde é corrido, né? Já são 2h24. A gente vai para um rápido intervalo. Mensagem dos nossos apoiadores culturais. Já já tem muito mais música boa. Aqui pouco papo e muito som. Na melhor programação, Campos FM. 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

0: Legal, legal, gente, agora 2:31, 2:31. Tá na hora das músicas da saudade. O passado de presente pra você.
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0: É, às 2:32, 2:32. E no Space Club, o passado de presente pra você. Ronei Zé Colmeia, boa tarde.
3: Fala, Claudio Borges. Olá, Campus FM. Aqui é o Ronei Zé Colmeia do bairro Bela Vista. Bom, meu amigo, tranquilo?
0: Bem,
3: ô,
0: você.
3: Ô, Claudio Borges, toca pra nós aí, Marquinhos Moura. Meu mel, gostaria de contemplar um grande abraço a você.
0: Outro.
3: Ao nosso amigo Amaro, o Flávio, o Cronos, a Isabela, a Letícia, minha mãe, sim, Vera Lúcia, o Rodrigo, também meu irmão. Ó, okay. Franco William, até mãe Toninho da TC Construção, Toninho do Big Lanche. E a todos os locutores, principalmente aí, hein? A todos os ouvintes da Campus FM, que é o sucesso da cidade. Bora, meu amigo, o homem sorriso do rádio.
0: Vamos lá. Às 2:32, Marquinhos Moura.

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5: 2:51.
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Legal, legal, gente, 2:52, 8 minutinhos faltando para as 3 horas da tarde. É momento de homenagear os aniversariantes do dia.

Ah, é seu aniversário. Parabéns, parabéns. Agora, todos juntos vamos comigo, vamos lá. Parabéns. Parabéns. Parabéns. Hoje é o seu dia. Que dia mais feliz. Parabéns. Parabéns. Parabéns. Parabéns, parabéns a Jaine Rodrigues da Silva. Anderson César Oliveira. Também parabéns ao Fernando Soares. Oi, Fernando. O Fernando e a Fernanda. Fernando Soares e Fernanda Lima, aniversariando hoje. É, e hoje... também é dia de um aniversário muito especial. É aniversário do Cauê, filho da Viviane e Cristina, completando hoje 22 anos. Parabéns, parabéns a todos os aniversariantes do dia. Muita saúde, paz, amor, harmonia, prosperidade. Que essa data se reproduza por muitos e muitos anos, viu? Parabéns a vocês.

E a Viviane mandou uma mensagem especial para o seu filho Cauê, neste 16 de junho de 2020.

26. Meu filho amado, meu Cauê, hoje, neste dia 16 de junho, o meu coração transborda de uma gratidão que nem cabe no peito. Você, Cauê, está completando 22 anos. E olhar para o homem que você se tornou me faz chorar de alegria e orgulho. Você é, sem sombra de dúvidas, tudo, mas tudo para mim. O filho perfeito que eu tanto pedi a Deus. Cauê, quero que você saiba o quanto eu te admiro, o quanto eu admiro a sua essência. Você, Cauê, é um menino de ouro, tão obediente, educado, honesto, responsável e trabalhador. Em um mundo com tantos caminhos difíceis, você escolheu ser a sua melhor versão, livre de vícios, sempre com este sorriso alegre e esse coração puro e amoroso que ilumina a nossa casa. Cauê, minha gratidão a você vai além das palavras. Hoje você é o homem da nossa casa. Obrigado por segurar a minha mão, por nos sustentar com o fruto do seu trabalho e por me ajudar com tanto amor na criação das suas irmãzinhas, a Cassie e a Kimberly. Você, Cauê, é o porto seguro delas e o meu maior orgulho. Neste seu aniversário, eu peço a Deus que segure firmemente a sua mão, que Ele guie, guarde, abençoe e ilumine todos os dias de sua vida. Que esta data, que o seu aniversário, se repita por muitos e muitos e muitos e muitos anos, sempre transbordando saúde, paz, amor, harmonia, prosperidade e felicidade plena. Cauê, que a alegria de hoje perdure por todos os dias da sua vida, por todos os dias da sua caminhada. Olha, Cauê, a mãe te ama além do infinito. Feliz aniversário, meu filho. Eu

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1: 3 e 1.
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Às 3:08, 3:08. Muito boa tarde a você, meu amigo, minha amiga, meu irmão, minha irmã. Alô, vovô, alô, vovó. Você que está comigo desde as 2 horas. Você que está chegando agora, seja bem-vindo, seja bem-vinda. Muito obrigado, viu, pelo carinho da audiência de vocês. Por permitirem que eu esteja fazendo parte durante alguns minutos ou durante algumas horas da sua vida, entrando aí na sua casa, estando juntinho com você. Obrigado, obrigado mesmo, viu, gente? Vocês são demais! Às 3:09, 3:09, abrindo a 2ª hora em alto astral, com ela, Sandra de Sá, Sou de Verão.

0: Legal, legal. 15 horas e 12 minutos, 15, 12, 13, 12 da tarde. É a hora do ouvinte.
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0: Aqui no Showzão da Tarde. Na hora do ouvinte, eu atendo o Celso. Ele disse: boa tarde, amigo Cláudio Borges. Toca pra mim Folha Seca, Amado Batista. Ofereço para todos aqui. É o Celsão, lá da Ceia e do Santa Cruz. Obrigado, meu amigo, aí, pelo carinho da audiência, pela participação mais uma vez, viu? Às 3h13, 3h13. Amado Batista e Simone Simária, às 3h13. Folha Seca. A música, a hora do ouvinte.

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1: Agora 15:17, 3 horas e 17 minutinhos. E não para, não para o WhatsApp. O 12996350367. Showzão da tarde, pouco papo e muito som na melhor programação. Aqui mandou mensagem, aqui pediu, tocou. Agora Claudina, oi Claudina, boa tarde.
2: Boa tarde, Cláudio Borges.
1: Boa tarde. Bem-vinda
2: a Vila Maria. Eu queria a música da Joana, Amanhã Talvez.
1: Legal.
2: Eu peço pro meu marido Caroço, pro meu cunhado Pastel, pro meu cunhado Derson, pro meu filho João Vitor, pra minha cunhada Dirce, pra Maria Helena, Ana da Vila Britânia, o Dinho.
1: Quem mais? Mais alguém? Mais alguém? Parou?
2: Rick, E pra vocês da Rádio Cor Jordão, hein, viu? Boa tarde pra você, que Deus abençoe você e a sua família.
1: Obrigado, querida.

às 3h21, 3h21. Matando saudade, direto do túnel do tempo. Joana, amanhã talvez. Encerrando mais uma super sequência na melhor. 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

Agora, 3 horas e 25 minutos em Campos do Jordão, 3h25, voltamos no Showzão da Tarde, a festa do seu rádio até as 4 horas.

0: Oi, Cláudio. Boa tarde, tudo bem?
1: Boa tarde,
0: Cláudio,
1: Luísa.
0: toca aí, Ju, para mim.
1: Toco.
0: Acho que é do Kiko Zambianchi.
1: Isso mesmo.
0: Eu quero oferecer para Maria Helena, para Nair do Britador, para
1: Sim.
0: Ana Bacana, para Benê e o Neno lá do CDHU. Quero mandar para Jaque, para Poliana, para o Miguel.
1: Quem mais?
0: Quero mandar também para Elaine.
1: Mais alguém?
0: E para minha amiga lá da Pé do Fogo, tá? A Amélia. E mandar para você, a todos da família e a
1: Obrigado.
0: todos os seus ouvintes, tá bom, Cláudio?
1: Valeu, Luísa.
0: Obrigada, viu? Uma ótima tarde para
1: E
0: você.
1: para você também. Às 3h27. 3h27.

Agora 3 horas e 32 minutos, última meia hora do Showzão da Tarde. Eu atendo o Toninho. Oi, Toninho! Toninho do TC da Construção ali na Vila Albertina, sempre na sintonia 104.9. Eu lembro que no tempo que eu estava longe aqui do rádio, né? Fiquei um tempo afastado. O Toninho sempre dizia, né? Cláudio, quando você volta? Quando você volta para a rádio? Graças a Deus estamos aqui, né, Toninho? Às 3h32, ele disse, boa tarde, Cláudio, tudo bem? Estamos aqui no TC da Construção te ouvindo. Manda um alô para todos os nossos clientes. Um abraço para você, Toninho, para os clientes aí do TC da Construção. E ele pediu grafite. Às 3h32, lembra dessa? Direto do arquivo.

0: Às 13h36, 13h36. É muita gente ouvindo a gente. Audiência total da Campus FM, hein? Obrigado, obrigado mesmo, viu, gente? Mais gente participando aqui com a gente.
1: Tudo bem? Deixa eu tocar essa música ali do Gustavo Lima, Retrovisor. Eu preciso Retrovisor do Gustavo Lima. Eu preciso pro Danilo, pra Benê, pra Ana Bacana, pra todos vocês aí da rádio, deixa eu ouvir, te guarde sempre. Aqui é a Cris do Cinema. Oh, muito obrigado, meu Deus. Muito obrigado.
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1: Às 3h39, mais gente participando aqui junto com a gente.
2: Cláudio Borges, boa tarde.
1: Boa tarde.
2: Como você tá? Tudo bom?
1: Bem, e você?
2: Que é o Patinho da Vila Maria.
1: Tudo bem?
2: Gostaria de ouvir uma música aí com o Sérgio Reis.
1: Legal.
2: Panela Velha, que faz comida boa.
1: Maravilha.
2: Gostaria de ouvir essa música só eu mesmo, porque ontem foi meu aniversário.
1: Ah, é? Parabéns.
2: Eu vou ligar pra vocês aí, porque foi... Eu tava em cima do andaime, rapaz. Não deu tempo de eu...
1: Não deu tempo, né? Tá certo.
2: Mas desejo uma boa tarde com você e um bom trabalho.
1: Pra
2: que
1: você também.
2: Ajuda.
1: Amém, a todos.
2: Só eu ouvir a música Sérgio Reis, por favor, que ontem foi meu aniversário, não deu pra me ouvir. Eu tava sendo telhado, rapaz. Falou, muito obrigado.
1: Não deu ontem, mas hoje você vai ouvir aqui no show da...

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0: hoje.
1: É, agora 3 horas e 49 minutos, 3h49. 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
1: Às 3h52, 3h52. Última participação do show hoje.
2: Boa tarde a todos os ouvintes do Fratares com Paulo Borges. Quem fala aqui é Ricardo Zanin.
1: Oi, Ricardo.
2: Eu gostaria de ouvir a música com Os Serranos, de Chão Batido.
1: Legal.
2: Ofereço para minha esposa Simone Zanin e para todos os ouvintes. Tamo junto aí, Paulo Borges.
1: Valeu, um abraço. Às 3h52, 3h52. Os Serranos. De Chão Batido.

4 horas. Ah, que peninha, acabou. Termina mais um showzão aqui no rádio. Eu volto, se Deus quiser, amanhã às 7 horas no Jornal da Campus FM. Obrigado, gente. Ótimo final de tarde. Valeu, até lá. Tchau.

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1: 4:01.
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3: 4:07.
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Olá, tudo bem, amigos e amigas ouvintes? Aqui chegando o seu amigo comunicador Sidney Silva para te fazer companhia. É um prazer enorme estar junto com você e também saber que você está aí ligado, ligada, curtindo a gente. Também então nesta terça-feira, dia 16 de junho. Você que faz aniversário hoje, parabéns, saúde, felicidades, muitos anos de vida, muita paz, muita luz, muita alegria, muito sucesso e muitas conquistas, que os sonhos se realizem. Deus abençoe a todos vocês aniversariantes, Deus abençoe também a todos nós. E aqui mais um programa Super Tarde, começando para a gente curtir sucessos nacionais e internacionais. Vamos até às 5 da tarde e também das 5 da tarde até às 7 da noite. Não percam comigo o Geração Sertaneja. E você ligando, interagindo, participando comigo também aqui no 996-350367, o canal A Linha do Seu Sucesso, da sua participação, da sua emoção. É, então vem comigo, vem com a gente, vem ser feliz, vem. Opa, Ana do Britador já mandou um áudio aqui, né, Ana? Daqui a pouco eu vou ouvir o seu áudio fora do ar aqui, tá bom? Fica ligado aí. Então, um grande abraço a todos os ouvintes. Começa o programa de hoje com o sucesso do Robinho. Grupo de Família, Super Tarde.

Aí você curtiu então com Laura Branigan, Self Control. Lá pro nosso amigo taxista curtindo a gente, né? Gosta muito de curtir essa música. É o Ralph, é isso? Um abraço pra vocês aí, tá bom? São 4h20 agora. É, ontem não pude estar aqui na rádio, infelizmente, gente. Eu tive uma azia muito forte, uma queimação muito forte aqui no estômago e não consegui vir pra rádio ontem, mas graças a Deus hoje estou melhor. Estou aqui com vocês, tá bom? Então daqui a pouco eu vou atender, né? Você que pediu música aí pra mim. É, já eu vou atender aqui a Terezinha Francisca. É, tem também lá a Ana do Britador. Daqui a pouco eu ouço o seu áudio fora do ar pra ver que, pra ouvir, né, que música que você está pedindo aqui, tá bom, Ana? Fica ligada aí. Osvandil Santos também tá dizendo aqui, boa tarde, obrigado, boa tarde pra você também, Osvandil. Opa, Osvandil, obrigadão pela audiência, pela companhia também, tá bom? Eu vou chamar um intervalinho, já a gente volta com muito mais da boa música nacional e internacional. 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

0: Muito bem, já estamos de volta, agora são 4h28. Obrigado a você que está curtindo a gente também, todos os bairros aqui de Campos e toda a região aí, sul de Minas, Vale do Paraíba, Serra da Mantiqueira, tá certo? Bem-vindo sempre à nossa programação, caros amigos e amigas ouvintes. Também quero mandar um abraço para nossa amiga Márcia Rosa, hein, ligada comigo ali na Vila Paulista. Alô, Márcia e família curtindo, né? Márcio, maridão, Lauro, a Maria Laura, Giane, Diana, o Brian, também a Manu, né? Alô, Manu, alô, Brian. Também o Beto lá da padaria, né? Na Vila Sodipe, lá curtindo. Alô, Beto, bom trabalho para todos aí, tá certo? Obrigadão pela audiência, pela companhia, hein? Então já já mais sucessos para atender os ouvintes. 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E a gente continua aqui fazendo gostoso para você, tocando o que é de melhor na boa música nacional e internacional. Agora eu vou atender aqui a participação, então, da nossa ouvinte, é a Ana, né? Ana do Britador. Deixa eu localizar a Ana por aqui. Tudo bem, Ana? Boa tarde para você. Tudo certo, amiga?
1: Boa tarde, Cid. Tudo bem?
0: Boa tarde.
1: Só queria uma música de abelha, como eu quero.
0: Certo.
1: Preço para todo mundo da rádio, uhum, e para a turma do Zat, para a Marilda.
0: Certo.
1: E para a inscrição da moça lá em Renops. Adora, lá em Renops.
0: Uhum.
1: Para todas as amigas me tiver ouvido, tá bom? Deus abençoe, uma boa tarde, abençoe.
0: Amém, Deus abençoe você e família também. Boa tarde, minha amiga Ana do Britador, né? Grande abraço a todos os moradores do Britador, também ligados sempre comigo, tá certo? Um abraço para a Doralice, né? Doralice curtindo a gente lá em Santo Antônio do Pinhal. Grande abraço a todos os pinhalenses, brigadão pelo carinho, pela companhia também, tá bom, Doralice? Também quero mandar um abraço para a nossa amiga Sônia e o maridão Antônio, lá em Pindamonhangaba, né? Estive lá na festa junina da Fundação Alemanha Guiar no fim de semana e encontrei também lá com a nossa amiga Sônia, ela que mora em Pindamonhangaba, estava aqui participando da festa também. Então um abraço para nossa amiga lá Isabela também, né? Alô Isabela, Márcia, um abração para todos da família aí, tá certo, amiga? E o nosso amigo Toninho já mandou aqui, né? Estamos te ouvindo. Opa, obrigado pela audiência, pela companhia, meu amigo Toninho. Bom trabalho para você, tá certo? Também atendo a Terezinha Francisca, lá da Lanchonete Daniel. Ela que diz aqui, boa tarde, gostaria de ouvir uma música com Só Para Contrariar. Ofereço para todas da Lanchonete do Daniel. Opa, tá certo, bom trabalho para vocês aí. Um abraço lá para Sheila, para Daiane também, que tá lá ligada, né? A Adriana, tá certo? A Júlia, o Daniel, a Milena. Enfim, um abraço para toda a equipe aí, bom trabalho para vocês aí da Lanchonete Daniel. Obrigado pelo carinho da audiência, pela companhia. Meus amigos e amigas aí da Lanchonete Daniel, forte abraço. Vamos então curtir primeiro com o Kid Abelha, lá para Ana. Como eu quero. E depois tem o Só Para Contrariar. 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

0: verdade. Aí você curtiu então com um grupo só pra contrariar, que se chama Amor, hein? É, grande sucesso, matando saudade, atendeu a nossa amiga Terezinha Francisca, lá da Lanchonete Daniel. Obrigado, Terezinha, brigadão pela companhia, bom trabalho pra vocês todos aí mais uma vez, hein? E também me assistindo aqui pela live no nosso Facebook, Campos FM Campos do Jordão, está o Luiz Carlos Pereira. Obrigado, Luiz, aí pela audiência, pela companhia. Tá certo, também me assistindo aqui na live está a Ana Maria, né? Obrigado, Ana Maria, pela companhia. Tá certo. E também a Helene Marcondes, lá da Vila Maria. Exatamente. Ela diz aqui, boa tarde, Sidney, saudades. É, ouvindo o seu programa, abraços. Tô hoje em casa te ouvindo, tá? Manda um oi, beijos. Opa, muito obrigado pelo carinho da audiência, pela companhia. Beijos pra você, pra toda a família também aí. E uma boa folga aí pra você. Obrigado pelo carinho da audiência, pela companhia, tá certo? Minha amiga Helene, tenho certeza que a sua folga vai ficar muito mais gostosa, né? Curtindo aqui o Super Tarde, o Geração Sertaneja com Sidney Silva, tá certo, Helene? Obrigadão aí pela preferência de sempre, tá bom? São 4h43 agora, vou chamar aqui o intervalinho com os apoios culturais e já eu volto com muito mais da boa música nacional e internacional, Super Tarde.
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1: Muito bem, já estamos de volta, agora são 4h48, daqui a pouco também tem o Geração Sertaneja para você curtir comigo, ainda das 5 até as 7 da noite, tá quase começando, hein, gente? E aí, hoje tem mais jogos pela Copa do Mundo, né? Nesse momento jogando França, né? A França, que é uma das favoritas para vencer a Copa, é a França jogando nesse momento contra a seleção do Senegal, 0x0, né? Por enquanto, no momento, está 0x0 o jogo. Tá bom? França e Senegal, 0x0. Hoje também tem Iraque e Noruega, às 7 horas da noite. Também teremos a Argentina e Argélia, às 22 horas, hein? Às 10 da noite. É, e sexta-feira que vem tem mais um jogão do Brasil aí, né? Brasil e Haiti, às 9h30 da noite, hein? 9h30 da noite será o horário do jogo do Brasil, sexta-feira que vem agora, dia 19... Brasil e Haiti. Brasil precisando vencer bem, golear a seleção do Haiti, né? Para tentar se classificar em primeiro do grupo

0: agora 4h49. 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Com descontos de até 70%. Aproveite você também, tá bom? Agora faltando 10 minutinhos para 5 da tarde, 10 para 5, hora certinha. Quem está participando agora aqui com a gente é a nossa ouvinte Adriana, né? Lá da Lanchonete Daniel também ligada. Tudo bem, Adriana? Boa tarde.
1: Da Lanchonete do seu Daniel. Gostaria de ouvir uma música com Raça Negra. Olha só você. Ofereço para todos os funcionários da lanchonete, para todos os funcionários da sorveteria, para todos que gostam, e especialmente para a dona Júlia, que hoje é aniversário dela, e para o seu Daniel, que o aniversário dele foi domingo.
0: Deus, certo, parabéns. Tá certo, obrigado, minha amiga Adriana. Estava tentando descobrir que música que é essa que você pediu aqui, Adriana, mas o nome da música eu já achei aqui, tá bom? Já descobri, o nome da música é Tarde Demais, tá bom? Anota aí, Adriana. O nome da música, então, é Tarde Demais, tá certo? Bom trabalho para vocês mais uma vez. Vamos curtir, então, com Raça Negra. 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
1: Opa, agora faltando 5 minutinhos para 5 da tarde. E olha aí, Tias Farfias sugere turnê de despedida e Brasil pode entrar na rota, hein? É isso mesmo, gente. Então, o Tias Farfias levantou rumores sobre uma possível turnê final após comentar que uma despedida dos palcos está nos planos. E tem um detalhe que anima os fãs brasileiros. O Brasil pode estar entre os destinos cogitados. Se a turnê realmente acontecer, pode ser a última chance de ver ao vivo a dupla responsável por clássicos que marcaram gerações. Então, tomara, né? Tomara que, portanto, o Brasil seja um dos países, né, que eles irão fazer show no, aí dessa turnê de despedida da banda Tears for Fears. Por falar em Tears for Fears, vamos curtir, então, um dos grandes sucessos da banda. Advice for the Young at Heart. 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

Device for the Young at Heart, você curtiu com Tears for Fears, né? Que pena que a banda vai acabar, né? Portanto, Tears for Fears sugere turnê de despedida e Brasil pode entrar na rota, né? Tomara que o Brasil entre na rota realmente, né? Já que vai acabar a banda, né? Infelizmente, tá certo? Agora são 5 horas e 1 minuto, 5 e 1, a hora certinha. Ô, Toninho, não consegui localizar essa música que você pediu aqui, tá bom, Toninho? Mas obrigado pela audiência, pela companhia aí. Bom trabalho, meu amigo. Por aqui, então, a gente encerra mais um programa Super Tarde, que vai ficando por aqui e volta amanhã comigo, se Deus quiser, a partir das 16h, para a gente curtir novamente sucessos nacionais e internacionais com a participação de vocês novamente, tá bom? E fiquem ligados que já eu volto na sequência apresentando também o Geração Sertaneja e vamos até às 19h. 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
1: 5 e 1.
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0: Sapaz, 5:09. Já estou de volta aqui com vocês. Alô, alô, muito boa tarde, compadre, comadre, rapaziada, moçada, criançada, mulherada, gente amiga, gente boa do meu coração. Começando aqui então mais um Geração Sertaneja com Sidney Silva. É um prazer imenso estar junto com você e também saber que você está aí ligado, ligada, curtindo Geração comigo também nesta terça-feira, 16 de junho. Olha quem faz aniversário hoje é o Luiz Sérgio Ternove. Parabéns, Luiz. Também Jairo Júnior. Parabéns, Jairo. Também a Fernanda Lima. Parabéns, Fernanda. Também a Vivi Faria. Parabéns, Vivi. Parabéns a todos vocês que também fazem aniversário hoje. Saúde, felicidades, muitos anos de vida, muita paz, muita luz, muita alegria, muito sucesso e muitas conquistas, que os sonhos se realizem. Deus abençoe a todos vocês aniversariantes. Deus abençoe também a todos nós.
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0: É, aumenta o som, hein, galera. Gente fina, gente boa do meu coração. Paixão. E você ligando, interagindo, participando também aqui no 996-350367. O canal A Linha do Seu Sucesso, da sua participação, da sua emoção. E vamos que vamos com a galera que eu amo. Simbora, simbora, simbora.
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0: Eu começo o programa de hoje, estou atendendo aqui a nossa ouvinte Benedita Marques, lá da Fundação Santa Cruz. Ela que quer ouvir Leandro Leonardo, está oferecendo para Dilma, Luísa, Dirce, Verinha e a todos da Fundação Santa Cruz, tá certo? Obrigado. Obrigado pelo carinho, pela companhia de todos aí, tá bom? Benedita. Também vou atender aqui a Matilde, lá do bairro do Monte Carlo, hein? Curtindo a gente, deixa eu localizar aqui. A Matilde, tudo bem? Boa tarde pra você, tudo certo?
2: Boa tarde, tudo bem? Vou estar com a minha mãe do Rick Renner, filho. Eu fui o padre Léo, faz aniversário, um abraço com Deus, tchau.
0: É esse mesmo o nome da música, Matilde? Vou ver se consigo achar aqui. Eu achei a música Filha, né? Mas Filho não tô achando aqui. Deve ser outro nome aqui. Se eu conseguir, eu toco pra você, se eu conseguir achar aqui, tá bom? Então vamos curtir primeiro aí com o Leandro Leonardo, o sucesso Cadê Você? Silva!

0: Aí você curtiu então Mais Que Pai e Filho, hein? O nome da música Mais Que Pai e Filho. Espero que tenha sido essa que você pediu, tá certo, minha amiga Matheus do Monte Carlo? Obrigadão pela audiência, pela companhia. Parabéns aí ao Padre Léo, né? Pelo aniversário dele, seu filho. Parabéns, saúde, felicidades, muitos anos de vida. Deus o abençoe, padre.
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0: É muita gente pedindo música pra mim aqui, às vezes demora um pouquinho pra atender, porque aqui tem bastante gente na frente aqui, tá bom, gente? Então, de acordo com que vai chegando a mensagem aqui, a gente vai atendendo, tá certo? Vão vindo aí, já que chega a música de vocês também, tá certo? Desculpa a demora pra atender, é que tem gente na frente aqui, tá bom? É, também quero parabenizar a garotinha Isadora Domingos de Toledo, ligada com a gente lá na Vila Elisa. Hoje também completa mais um aniversário, mais um ano de vida. Recebendo aí os parabéns da mamãe Jaque Toledo, né? Do papai, da família toda, né? Parabéns aí pra você, Isadora. Muitos anos de vida, saúde, felicidade, viu? Deus abençoe muito você, Isadora.
1: Assina.
0: É, agora são 5h19 a hora certinha, 5h19, é bastante gente para atender aqui, né? Tem também aqui a Claudina, tem a Luísa do Morro do Elefante, tem a Daiane, da Lanchonete Daniel, Ana Maria de Souza, tem a Adriana, né? Tá certo? Aos pouquinhos eu vou atendendo vocês, vão ouvindo aí já que chega a moda sertaneja para vocês também, tá bom? Vou chamar agora aqui um intervalo que está no horário e já a gente volta com muito mais da gostosa moda sertaneja para você de bandeja. Boa tarde, geração!

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1: Opa, agora são 5 horas e 26 minutos, 5h26, hora certinha. Bem-vindo sempre aqui à nossa programação, caros amigos e amigas ouvintes. Ótimo fim de tarde para todos vocês, ótima noite também que está chegando pela frente, tá certo? É, nesse momento jogando França e Senegal pela Copa do Mundo, hein? 0x0 o jogo, continua 0x0. Aí o jogo começou às 4 horas da tarde, já está no segundo tempo do jogo, né? França 0, Senegal também 0. 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

Também me assistindo pela live aqui no Facebook, Campos FM, Campos Jordão, está a nossa amiga Terezinha Regina. Alô, Terezinha, técnica de enfermagem. Obrigadão pelo carinho, pela companhia, tá bom, Terezinha? Também o Ronei Silva, encontrei com ele também lá na festa, né, da Fundação da Lia Maria Guiar, no centro de eventos, na festa junina. Obrigado, Ronei, aí, pela companhia. Também hoje encontrei na Bernese com a nossa amiga Elaine, né? Um abraço pra Elaine e pra Eliana também. Lá do Vale Encantado, dona Ricardina também está sempre lá ligada. Alô, Ricardina. Um abração para todo mundo aí do Vale Encantado. Obrigadão pelo carinho, pela companhia, tá certo? O Jorge também está lá ligado, né? Alô, Jorge, família. Ótimo fim de tarde para vocês também, tá certo? Elaine, Eliana, Ricardina, grande abraço.

0: Agora são 5 horas e 30 minutos. A gente continua aqui fazendo gostoso para você, fazendo festa no seu rádio, tocando o que há de melhor na boa moda sertaneja, atendendo a participação agora então aqui da nossa ouvinte Claudina, da Vila Maria também, curtindo a gente. Tudo bem, Claudina? Boa tarde para você, tudo certo?
1: Boa tarde, Sidney Silva, que é a Claudina da Vila Maria. Eu queria a música da Baitaca, do Fundo da Grota.
0: Certo.
1: E eu ofereço pro meu marido Caroço, pro meu cara Pastel, pro meu cara Der, pro meu filho João Vitor, pra Dirce, pra Maria Helena, pra Ana da Vila Britana, pro Paquinho, que tá fazendo aniversário antes, pro Dinho, pro Rick. E pra você da Rádio Cordeiro, boa tarde pra você, que Deus abençoe você.
0: Amém, obrigado, Deus abençoe você e família também, grande abraço a todos da Vila Maria. Valeu, Claudina. Também eu atendo a nossa amiga Luísa, lá do Morro do Elefante, com a gente também. Tudo bem, Luísa? Boa tarde para você.
2: Oi, Sidney. Boa tarde. Tudo bem com você? Tá melhorzinho hoje?
0: Tô melhor, graças a Deus.
2: Sidney, toca Amor de Primavera para mim?
0: Sim.
2: Olha, eu quero mandar para Anaí, do Britador. Quero mandar para Benê, o Neno lá do CDHU.
0: Certo.
2: Quero mandar para Benedita Marques, da Fundação, para Dirce. Ah, para todo o pessoal lá da Fundação, tá bom, Sidney?
0: Tá certo.
2: Também quero mandar para Ana Bacana, para Maria Helena, lá do Santa Cruz, para Elaine e para Dona Marta. E para Famélia, lá da Pedra do Fogo, tá bom? E também vai para Poliana, para Jaque, todas as meninas do Pesqueiro Sol Nascente, tá? Que elas estão te ouvindo lá, tá bom? Um abraço para você, Sidney. Tudo de bom, viu? Ótima tarde.
0: Obrigado, tudo de bom para você também. Ótimo fim de tarde aí, brigadão pelo carinho, Luísa. Um abraço pra Poliana, pra Jaque, né? Pro Paulo Márcio, pro Miguel, tá bom? Pra todos da família aí, tá bom? Então vamos curtir primeiro aí o sucesso com Baitaca. Vai lá pro nosso amigo o Valdir, né? O Valdir, o Gaúcho. O Gaúcho também na audiência do programa, ele que gosta muito de ouvir essa música aqui com Baitaca.
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0: Fundo da Grota.
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0: Simbora.
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1: Aí você curtiu então, de Paulo e Paulino, Amor de Primavera, até da nossa amiga Luísa, lá do Morro do Elefante. Obrigado, Luísa, aí pelo carinho, pela companhia. Pela companhia de sempre, ok, minha amiga? Forte abraço para todos da família aí. É, também quero mandar um abraço para Angélica e também a Dinaia Emily, lá do Pesqueiro Sol Nascente, né? No bairro Paiol Velho, curtindo a gente. Um bom trabalho para vocês aí, tá bom? Angélica, Diná e Emily, obrigadão pelo carinho, pela companhia. Luiz falou que eles estão todo dia lá ligados aqui no programa. Obrigado pelo carinho da audiência, pela companhia de sempre, tá bom? Forte abraço para vocês aí, minhas amigas. São agora 5 horas e 41 minutos, 5 e 41, a hora certinha. Então já eu vou atender mais ouvintes, tá certo? Já eu vou atender a Jaque, né, também participando comigo, tá certo? É, tem a Jaque, quem mais que tá por aqui participando, além da Jaque, né? É, tem também a Daiane, já que eu vou atender a Daiane também participando, tá certo? Fiquem ligadas aí. Tá bom? E muito mais ouvintes, né? Você que pediu música sertaneja pra mim, fica ligado e fica ligada que às vezes demora um pouquinho porque tem um ouvinte na frente, já que a gente toca aí pra vocês. Tá certo? Quero também mandar um abração para toda a equipe lá da Maestra Gestão, sempre acompanhando aqui o nosso programa. Um bom fim de tarde pra vocês, um bom descanso aí daqui a pouco pra vocês, ok? 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Também me ouvindo no carro dela nesse momento a nossa amiga Giza, né? Mãe da Ágata, que tá lá ligada. Alô, Giza, obrigado pela carona, pela companhia aí, sintonizando aqui o 104,9 no carro, no rádio do seu carro, né? Obrigadão pelo carinho, pela companhia, tá certo? Giza, encontrei com o Amaro hoje também, na Bernessa, antes de vir pra rádio. Ele tá sempre ligado comigo no carro dele. Obrigado pela carona também aí, ok, meu amigo Amaro, Amaro Santista, né? Sempre no QAP, né, Amaro, é isso? O Amaro, a Manu, a Angélica, obrigadão pelo carinho, pela atenção de todos aí, tá certo? Exatamente, agora são 5 horas e 44 minutinhos, vou chamar agora intervalinho aqui com os apoios culturais, tá bom, gente? Já eu volto então atendendo mais ouvintes, não saiam daí que eu volto rapidinho. Boa tarde, geração!
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1: Opa, sou eu mesmo, gente amiga, gente querida do meu coração. Curtindo aqui o Geração na melhor programação, vamos que vamos, hein? Também me assistindo pela live aqui o nosso amigo João Alves. Alô, João, obrigadão pela companhia e pela atenção aqui na live no nosso Facebook, Campos FM, Campos do Jordão. Valeu, João. Então já já tem mais sucessos para atender aí mais ouvintes. Opa, e nesse momento jogando, né, a França e também a seleção do Senegal pela Copa do Mundo. Olha aí, França 1, Senegal 0, hein? Saiu o gol da França. Nesse momento, então, França 1, Senegal 0. Tá quase acabando o jogo, né? É a França que é uma das favoritas para ganhar a Copa do Mundo. Ela que é a atual vice-campeã, né? Vice-campeã mundial em 2022. A Argentina foi campeã, a França foi a segunda colocada, né, vice-campeã, e a decisão foi nos pênaltis, né, França e Argentina na Copa de 2022, né, e a França é uma das seleções também favoritas para ganhar a Copa. Vamos aguardar, né, tomara que não, né, e o Brasil vai jogar agora sexta-feira que vem. Boa sorte à seleção brasileira, vai jogar com a fraca seleção do Haiti. O Brasil precisa vencer bem, né, golear o Haiti aí para tentar terminar em primeiro na chave dele, na primeira fase aí, tá certo? Boa sorte, Brasil! Também quero mandar um abração pro nosso amigo Joaquim, lá em Santo Antônio do Pinhal, ligado comigo, né? Alô, Joaquim, ele que é caseiro lá do Dr. Renato, alô, Dr. Renato, alô, Joaquim, brigadão pelo carinho da audiência, pela companhia, um forte abraço pra todos aí, tá bom, Joaquinzão? Ele é xará do meu pai, Joaquim, né? Meu pai que trabalhou muitos anos na farmácia aqui de Campos do Jordão, né? Na antiga Santa Isabel, ali em frente à estação do Bondinho, trabalhou na Vila Albertina também e outras farmácias da cidade. Alô, paizão, a benção, pai. Então, um abraço também para a doutora Carla, também a mãe da doutora Carla lá ligada comigo, né? Esqueci o nome dela, mas um abração para a senhora, para todo mundo, para todos os médicos aí na audiência, tá bom? Para a Natália também, que tá lá ligada, tá certo? Obrigadão pelo carinho de todos vocês aí, tá certo? Doutora Bruna, tá bem ligada, é isso? Alô, Bruna, né? Amigos aí, os médicos amigos da nossa amiga Luísa, obrigadão pelo carinho de todos aí, tá bom? 5h53 já, hein? A hora passa rápido demais. É, aumenta o som, hein, galera? Vamos que vamos com a galera que eu amo. Simbora, simbora, simbora. É, vou atender então rapidinho aqui a participação, senão não dá tempo, né? Vou atender aqui a nossa amiga Jaque. Oh, alô, Jaque, desculpa a demora, tá bom? Várias participações na frente aqui. É ela que está oferecendo a próxima música aqui para sua filha Isadora Domingos de Toledo, que hoje completa mais um aniversário, mais um ano de vida. Parabéns aí para você, Isadora. Deus abençoe muito você, muito sucesso, muitas alegrias, muitas felicidades, tá certo? Vou tocar então Enzo Rabelo para você, tá bom? E também eu atendo aqui a nossa amiga, é a Daiane, lá da Lanchonete Daniel, também participando comigo. Deixa eu localizar aqui a nossa amiga Daiane, esperando a música um tempão também, a Daiane, né? Ela diz aqui, boa tarde, Sidney, tudo bem? Tudo bem, e você? Boa tarde, espero que sim, tá tudo bem. Hoje tô melhor, né? Ontem eu estava com uma azia, uma queimação muito forte aqui e não consegui vir pra rádio ontem, mas graças a Deus tô melhor hoje. Estamos aqui, graças a Deus, com vocês, tá bom? É, e ela diz aqui, gostaria de pedir uma música do Pedro e Tiago, que ofereço para todos os ouvintes e para vocês da rádio. Obrigada, obrigado você pelo carinho, pela companhia. Um abraço, minha amiga Daiane. Vamos curtir então com Enzo Rabelo, lá pra garotinha Isadora, aniversariante de hoje. Tem festa na casa da Isadora hoje, é isso aí, Isadora. É, tem bolo, tem refrigerante, tem salgadinho, é isso aí. Parabéns pra você, tá bom? Muitos anos de vida. Vamos curtir então, toda perfeitinha. E depois tem Pedro e Tiago, toque de mágica. Senhor!

0, ok? Pela Copa do Mundo 2026. França estreando com vitória na Copa do Mundo. É isso aí, uma das favoritas aí para a Copa. São 6:02, vou chamar aqui o intervalinho e já eu volto atendendo mais ouvintes. Fiquem ligados. Boa noite, geração.

Opa, você curtiu então aí com Pedro e Tiago, Toque de Mágica, que atendeu então a participação, portanto, da nossa amiga Daiane, lá da Lanchonete Daniel. Mais uma vez, obrigado pelo carinho da audiência, pela companhia, tá certo, Daiane? São 6:02 agora. Olha aí, a França chegou a fazer o segundo gol, hein? França 2, Senegal 0 agora no final do jogo, né? Então agora França 2, Senegal

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1: Opa, agora são 6h11, boa noite compadre, comadre, rapaziada, moçada, criançada, mulherada, gente amiga, gente boa do meu coração, curtindo geração aqui na melhor programação, na maior emoção, é, e vamos que vamos com a galera que eu amo, simbora, simbora, simbora. Já já vou atender a Vilma, também eu vou atender a Ana, fiquem ligadas, hein? É, agora terminou o jogo mesmo, hein? E a França conseguiu fazer o terceiro gol ainda e a seleção do Senegal também fez o segundo, fez o primeiro gol, né? Então França acorda no segundo tempo e bate Senegal com um brilho de Mbappé. Exatamente. Então França 3, Senegal 1, né? Terminou agora há pouco o jogo. França 3, Senegal 1 pela Copa do Mundo. Camisa 10 faz dois gols, hein? Mbappé fez dois gols, né? Passa Pelé e se isola como o maior artilheiro de sua seleção em Copas do Mundo.

0: Então, lembrando que hoje, ainda às 7 horas da noite, tem Iraque e Noruega pela Copa do Mundo, né? Argentina e Argélia às 10 horas da noite. Ok? 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Um abraço para Dona Ofélia também, mãe do Marco Balsante, lá ligada comigo. Alô, Dona Ofélia, o Toninho Balsante, o Rogério Balsante, a Dalila, também a Cíntia Balsante, né? A Bela, alô, Bela. Lá também está a Elisângela, a esposa do Marco Balsante, né? E o filho do casal, o Tiago Balsante. Alô, Tiago. Também a Lourdes está lá ligada. Alô, Lourdes. Tá certo? Um abração para todos aí da família Balsante. Obrigadão pelo carinho, pela companhia também. Tá certo? Agora são 6 horas e 14 minutos, hein? 6 e 14. Já vamos aqui de música, senão não dá tempo, né, gente? Vou atender aqui rapidinho a participação da ouvinte Vilma, da Vila Brancas Nuvens. Ela que diz aqui que quer ouvir então a música do trio Parada Dura. Oferece para toda a sua família, todos os ouvintes, a todos nós aqui da rádio. Obrigado, Vilma. Também vou atender a participação da Ana Maria, lá da Vila Britânia. Deixa eu localizar por aqui. Ela mandou vários áudios aqui, como sempre, né, Ana? Deixa eu localizar aqui, tudo bem? Boa noite, Ana.
1: Oi, Sidney, tudo bem? Toca uma música do Cleiton Camargo. Cleiton Camargo. Vai pro Quininho da Cícia, pra Diva, Regina, Luísa, Nair.
0: Uhum.
1: Pra Ana. Pra Claudina.
0: Certo.
1: E pra você e seu pai. Pra Regiane, sua esposa, e pra todo mundo que gosta dessa música. Tô ligadinho ouvindo seu programa. Acabei de chegar do trabalho no seu programa.
0: Tá certo, obrigado, Ana. Um bom descanso aí pra você, então. Obrigadão pela companhia. Ela falou que vamos tomar café. Vamos sim, opa. Já passou da hora, né, Ana?
1: Também vai pra filha lá do Jardim Mais e Pariana.
0: Tá certo.
1: Vai pra Poliana, pra Jaque.
0: Tá certo, obrigado, Ana Maria. Vamos curtir então primeiro aí com o trio Parada Dura. Vamos nessa? Luz da Minha Vida, e depois tem Cleiton e Camargo. Simbora!

Aí você curtiu então com Cleiton e Camargo, Quando um Grande Amor Se Faz. Atendeu a Ana Maria da Vila Britânia. Grande abraço também ao povo da Vila Britânia, lá curtindo aqui o Geração Sertanejo com Sidney Silva. Obrigadão pelo carinho, pela companhia de vocês também aí, tá bom, gente? 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Agora são 6h26, a hora certa, vou chamar aqui o intervalinho que está no horário e já eu volto atendendo mais ouvintes, tá bom, gente? É isso mesmo, hein? Então daqui a pouco eu vou atender a nossa ouvinte Nair do Britador, também a Adriana, esperando a música aí, né? Tá certo? Alô, Nair, alô, Adriana, fiquem ligadas, já que a gente atende vocês também, tá bom? Então, boa noite, geração, até já!

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0: Muito bem, agora são 6:33, 6:33, hora certinha. Todo mundo ligado, hein? Curtindo, participando, bom demais. É muita gente ouvindo a gente em Campos do Jordão, em toda a região. Gostoso demais. Também ligado comigo a nossa amiga Marisa, lá na Vila Santa Cruz, né? Na Vila Ecma, ali pertinho. Alô, Marisa, o Peru, um abraço pra todos aí. Ali na Vila Ecma, também na Vila Santa Cruz, ali pertinho, está a nossa amiga Margarida, o João, né? O atleta, o santista. Também a Luciana, sua filha, né? E também a nas filhas da Luciana, exatamente a Suzana, curtindo a gente, um abraço para a Suzana, Giovana, alô Suzana, obrigadão pelo carinho de todos aí, tá bom? Também lá no Santa Cruz, curtindo, está o nosso amigo, o Valdir, o conhecido Negutinho, né? Alô Negutinho, obrigadão pela audiência, pela companhia, um abraço para todos aí, lá também está a Vera, curtindo, tá certo? O Jaime, né? Alô, Jaime. A dona Joaquina também tá lá ligada. Alô, dona Joaquina, brigadão aí pela companhia de todos aí, tá certo? Um abraço também pra nossa amiga Camila do transporte escolar, hein? Ótima noite pra você, Camila. Sempre ouvindo a gente na van, né? No carro dela, do transporte escolar, né? Ela e a criançada, brigadão pelo carinho, pela companhia, tá bom? Camila, Caetano, forte abraço pra todos aí, tá certo? Nosso amigo Ró também tá lá ligado, né? O Ró da Campista, encontrei com o Ró também na festa junina da Fundação Alemar Aguiar, no fim de semana, e ele tava por lá também, tá todo dia ligado comigo, né, Ró? Brigadão aí pela companhia, um abraço pra Roseli, pro maridão dela, o Carlos, para as filhas da Roseli, né? Para todo mundo da família aí, tá bom, minha amiga? Um abraço também para Solange, né? Solange que trabalha nas Irmãs Meditinas lá curtindo. Alô, Solange, também ligada. Obrigadão de coração aí pela amizade, pelo carinho, pela preferência de vocês, caros amigos e amigas ouvintes. Uma excelente noite para todos. Então são 6:35 agora, a gente vai curtir aqui o sucesso para atender a participação da, deixa eu ver aqui, é a nossa ouvinte Adriana, lá da Lanchonete Daniela, vou atender a Adriana e também a Nair, né? Tudo bem, Adriana, boa noite para você, tudo certo?
1: Boa tarde, Sidney Silva, aqui é a Adriana novamente, gostaria de ouvir uma música com Rio Negro, Som Limões, Só Lembrança.
0: Certo.
1: Ofereço para todos os funcionários da lanchonete, para Terezinha, para a Dai e especialmente para o seu Daniel, que fez aniversário domingo, e para a dona Júlia, irmã do seu Daniel, que está fazendo aniversário hoje. E para todos vocês da rádio, uma ótima tarde, que Deus te abençoe.
0: Amém, Deus abençoe vocês todos também aí, parabéns Daniel aí pelo aniversário, tá ficando mais novo, Daniel, é isso, Dani? O São Paulino Daniel, da Lanchonete Daniel, parabéns, meu amigo. Saúde, felicidade, Deus abençoe muito você, tá bom? Então, alô, minha amiga Nair, fica ligado aí, depois do intervalo a gente toca a música da senhora, só vai dar tempo de tocar uma música agora, antes do próximo intervalo, tá bom? E depois do intervalo a gente atende a senhora, tá bom? Fica ligado aí. Vamos curtir então, enquanto isso, o Manoel Zé Rico, bom, ela pediu aqui, Rio Negro e Solimões, né? Aí eu acabei programando errado aqui. Deixa eu ver se eu consigo localizar aqui o Rio Negro Solimões aqui. É Só Lembranças, para atender então a nossa amiga Adriana. Vamos nessa? Só Lembranças. Simbora!

0: Só lembrando, se você curtiu então com o Rio Negro Solimões, que atendeu a Adriana da Lanchonete Daniel. Obrigado, Adriana. Ótima noite. 6h42. Vou chamar um intervalinho aqui e já eu volto então para atender a participação também da Nair do Britador. Fiquem ligados, hein? Boa noite, geração.
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0: Muito bem, já estamos de volta agora, são 6 horas e 48 minutos. Já estamos chegando na reta final do programa aqui. Eu vou atender a Nair do Britador. Antes de atender ela, eu já agradeço muito o carinho, a audiência, a companhia dos amigos e amigas ouvintes para voltar. Então, amanhã, se Deus quiser, às 16h com o programa Super Tarde, também às 17h aqui com o programa Geração Sertaneja. Espero que vocês tenham gostado de ouvir, tá bom? Então, desejo para vocês uma excelente noite, bons sonhos, bom descanso, um beijo no coração de todos. Deus abençoe a todos vocês ouvintes, Deus abençoe também a todas as famílias. Então, Sidney Silva vai ficando por aqui. Obrigado de coração pelo carinho de todos. Para encerrar o programa de hoje, vou atender o Anair, né, do Britador lá, esperando a música. Deixa eu localizar ela por aqui. Tudo bem, Nair? Boa noite para você, minha amiga. Tudo certo?
1: Boa tarde, filho. Tudo bem com você e sua família?
0: Tudo bem, e você?
1: Aqui é Nair do Britador. Eu queria pedir para você uma música.
0: Certo.
1: Eu queria Barquinha de Ouro, tá bom? Oferecendo para você e sua família, para minha família aqui, meus filhos, sabe? E as amigas aqui do Britador. E a Ana Bacana, a Luísa, a Cris e a Silvana.
0: Certo.
1: É isso aí, tá bom? E pra todas minhas amigas e meus amigos, tchau, fica com Deus. Barquinha de Ouro.
0: Tá certo, minha amiga. Então, eu achei aqui Barquinha de Ouro com o cantor Guilherme Silva. É isso, minha amiga Nair? Foi o que eu consegui achar aqui, tá bom? Então, obrigadão pela audiência, pela companhia. Sidney Silva vai ficando por aqui. Eu deixo vocês aí com as últimas de hoje, então. Sucesso de Guilherme Silva, Barquinha de Ouro. Depois também tem Ana Castela, hein? Sem Você. E a Thaíde Alexandre, Laço Aberto. Obrigado, gente. Boa noite. Até amanhã. Tchau.

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0: 7 da noite em Brasília.
1: Ontem você acompanha os destaques do momento. Um ônibus com mais de 40 passageiros capotou na madrugada desta segunda perto da cidade de Itauá, no interior do Ceará, e matou 7 jogadores de basquete que haviam acabado de vencer um torneio sub-19 na cidade de Sobral. Pelo menos outras 30 pessoas ficaram feridas e receberam atendimento. O presidente dos Estados Unidos, Donald Trump, afirmou nesta segunda que navios já começaram a circular pelo Estreito de Hormuz após o anúncio do acordo de paz com o Irã. Embora Trump diga que não haverá pedágio, o governo iraniano disse que cobrará, sim, taxas dos navios. Apesar do acordo, Israel deixou feridos em um ataque com um drone no sul do Líbano nesta manhã. E o ministro da Defesa do país, Israel Katz, afirmou que Israel não vai retirar as tropas da região. O monitor de discriminação da FIFA na Copa do Mundo solicitou nesta segunda afastamento do árbitro de vídeo Sean Evans, da Austrália, após ele supostamente ter feito um gesto com a mão associado a grupos supremacistas brancos antes do início do jogo entre Alemanha e Curaçao. O líder indígena Raoni Metuktiri, de 94 anos, foi internado com infecção grave na unidade de terapia intensiva do Hospital Dois Pinheiros, em Sinop, no Mato Grosso. Ele segue em monitoramento até o início da tarde desta segunda. A justiça condenou Marius Højbye, filho da princesa herdeira da Noruega, a 4 anos de prisão nesta segunda, após tê-lo declarado culpado de 2 estupros em um caso que abalou a monarquia do país nórdico. Ele sempre negou as acusações mais graves, mas admitiu culpa em outras como ameaça, lesão corporal e transporte de drogas. A Copa do Mundo continua nesta segunda-feira com uma das favoritas ao título, a Espanha, estreando a 1 da tarde pelo horário de Brasília contra a estreante Cabo Verde. Às 4 temos Bélgica e Egito. Às 7 da noite, Arábia Saudita e Uruguai. E a partir das 10, Irã contra Nova Zelândia. O Giro de Notícias é uma produção da Agência Rádio Web. 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
1: Mais recentes divulgados pelo governo do Brasil mostram que o número de crianças dependentes do BPC na escola é o maior já registrado.
2: Hoje na apresentação da Voz do Brasil, eu, Mariana Jungmann e Luciano Seixas.
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2: O presidente Lula segue na França, onde participou hoje da reunião de cúpula do G7, o grupo que reúne as nações mais desenvolvidas do Ocidente.
1: Em seu discurso, o presidente defendeu que os países ricos destinem mais recursos para os países em desenvolvimento.
2: Lula também manteve reuniões bilaterais com a Comissão Europeia e a primeira-ministra do Japão.
3: Na primeira intervenção na cúpula do G7 em Evian, na França, o presidente Lula alertou os líderes do grupo, que reúne algumas das maiores economias do mundo, que a desigualdade entre nações ricas e pobres aumentou nos últimos anos. A sessão foi fechada à imprensa e teve apenas o discurso escrito divulgado. De acordo com o presidente, ano passado houve uma queda histórica de 23% na ajuda oficial ao desenvolvimento. Segundo Lula, a falta de recursos tem deixado milhões de pessoas ao redor do mundo sem alimentação, sem escola e vulneráveis a doenças que poderiam ser prevenidas. Por outro lado, o brasileiro afirmou que os gastos militares somam quase 3 trilhões de dólares por ano. Ainda no discurso, o presidente Lula defendeu soluções, como a troca de dívidas dos países pobres por ações climáticas ou investimentos sociais. E destacou medidas adotadas pelo Brasil, como o Fundo Florestas Tropicais para Sempre, criado para financiar a manutenção desse bioma, e a Aliança Global contra a Fome e a Pobreza, que permite o compartilhamento de experiências eficazes na redução de desigualdades. Lula também falou de segurança. Defendeu que o combate ao narcotráfico seja feito junto ao combate de ilícitos, como lavagem de dinheiro e tráfico de armas. Pela manhã, o presidente Lula se reuniu com a primeira-ministra do Japão, Sanae Takaishi. Eles trataram do possível início das negociações para um acordo de comércio entre Mercosul e Japão.
4: Eu fico muito feliz com essa perspectiva virtuosa de um acordo Japão-Mercosul. E além dessa boa notícia do Mercosul, eu espero que possamos produzir boa notícia na relação bilateral Brasil-Japão.
3: No fim da tarde, o presidente Lula se reuniu com a presidente da Comissão Europeia, Ursula von der Leyen, e com o presidente do Conselho Europeu, Antônio Costa. Eles trataram de medidas restritivas adotadas por países da Europa contra produtos brasileiros. E acertaram a criação de uma comissão entre o Itamaraty e os representantes do Bloco Europeu para identificar as dificuldades e buscar soluções. Também nesta terça-feira, o presidente Lula participou de um jantar com todos os chefes de Estado e de governo que estão em Evian para as reuniões do G7. De Evian, Leban, na França, Luana Karen.
1: E ainda durante os trabalhos do G7, o presidente Lula e o diretor-geral da Organização Mundial da Saúde, Tedros Adhanom, divulgaram uma carta pedindo que os líderes das maiores economias do mundo apoiem a conclusão do Acordo Global sobre Pandemias.
2: O acordo foi aprovado em 2025, mas um ponto extra ainda precisa ser discutido para ele entrar em vigor.
1: O Brasil preside essas negociações que tratam da adoção do anexo de acesso a patógenos e partilha de benefícios.
2: O foco é garantir a troca de informações sobre vírus, bactérias e outros agentes com potencial para se tornarem novas pandemias.
1: Além disso, é preciso garantir que países em desenvolvimento tenham acesso a vacinas e tratamentos de forma justa do que ocorreu com a pandemia de Covid-19.
2: Garantir mobilidade e proteger áreas ambientais são desafios das obras de pavimentação da BR-319, que atravessa uma das regiões mais sensíveis da Amazônia.
1: A rodovia conecta Manaus a Porto Velho e é a única via terrestre que liga a capital do Amazonas com o restante do país.
2: Com investimento de 20 bilhões de reais, o governo do Brasil vem adotando um modelo inédito que deve servir de referência.
1: São medidas especiais para assegurar proteção ambiental e reduzir o isolamento logístico da região.
5: Uma rodovia que representa um dos maiores desafios de infraestrutura do país, a BR-319, responsável por conectar o Amazonas ao restante do Brasil por via terrestre, recebe um novo modelo de gestão. A ideia é unir mobilidade, desenvolvimento e preservação da floresta. Em Brasília, representantes do governo do Brasil apresentaram as medidas especiais previstas. O plano prevê ações de proteção ambiental, monitoramento territorial, reforço da fiscalização e regularização de terras na área de influência da rodovia. A secretária executiva do Ministério do Meio Ambiente e Mudança do Clima, Ana Flávia de Sena Franco, explica que todo o trabalho feito pelo governo vai transformar a BR-319 em um modelo de desenvolvimento e preservação ambiental.

0: profissionais, recuperação de área degradada, geração de emprego e renda para a população por meio do fortalecimento das cadeias da bioeconomia.
1: O plano prevê melhorias nos 877 quilômetros da BR-319. As medidas de proteção ambiental incluem a ampliação de áreas protegidas, ações de resgate da fauna e criação de estruturas de passagem para animais, além do reconhecimento e demarcação de terras indígenas e ações de regularização fundiária. Entre as medidas de infraestrutura estão a substituição de 52 pontes de madeira e a manutenção permanente da rodovia. A previsão é implantar também sistemas de monitoramento com implantação de portais de fiscalização, brigadas de combate a incêndios e bases integradas de órgãos públicos. Para o diretor-presidente da InfraSA, Jorge Bastos, trata-se de um modelo inovador e único no mundo.
2: É uma coisa inovadora, não tem nada igual no mundo, é de suma importância não só para o Brasil, mas para o mundo inteiro a gente mostrar como pode ser sustentável uma rodovia dentro da selva amazônica.
1: O modelo prevê um contrato único de 20 anos, renovável por mais 15. A assinatura do contrato deve acontecer em dezembro de 2027. A expectativa é transformar a BR-319 em referência de integração regional com proteção da Amazônia e presença permanente do poder público na região. Reportagem Pablo Mundim.
3: O programa Move Brasil foi criado pelo governo federal para estimular a troca da frota brasileira por veículos mais modernos, eficientes, seguros e menos poluentes.
4: Inicialmente, o programa teve foco em caminhões e ônibus, que nós falamos aqui na Voz do Brasil.
3: Na última sexta-feira, foi lançada a versão voltada para ajudar entregadores a comprarem novas motos, bicicletas elétricas e veículos semelhantes.
4: Hoje nós vamos falar do Move Brasil, voltado para taxistas e motoristas de aplicativos.
3: A partir dessa sexta-feira, eles poderão solicitar o financiamento de novos veículos junto a instituições financeiras. Luciana Colares de Holanda explica.
5: Juros abaixo da metade dos valores encontrados no mercado e melhores prazos para pagar. Esses são os benefícios que o programa Move Aplicativos oferece para taxistas e motoristas de aplicativos adquirirem veículos novos. As condições especiais de financiamento valem para carros de até 150 mil reais e que atendam critérios de sustentabilidade, como os flex, híbridos e elétricos. Wallace Moreira, secretário de Desenvolvimento Industrial, Inovação, Comércio e Serviços, detalha as vantagens do programa.
6: Para além de proporcionar a possibilidade de renovação de frota, de descarbonização, ela também dá ao trabalhador melhores condições de trabalho, de vida e de adquirir uma propriedade a uma taxa de juros que está abaixo da metade do mercado. A taxa de juros hoje de mercado gira em torno entre 24% e 28%, dependendo do perfil. Hoje, essa taxa de juros é de 12,5% para homem e 11,5% para as mulheres.
5: Uma pesquisa do IBGE, divulgada no ano passado, mostra que quase 2 milhões de pessoas trabalhavam como motoristas de automóvel no Brasil em 2024. Para Simone Almeida, motorista de aplicativo há quase 10 anos, não fosse por essas condições facilitadas de pagamento, seria impossível trocar de carro.
7: Hoje, nas condições atuais do programa Move Brasil, a gente não consegue adquirir esse veículo para ter um rendimento melhor. E é conforto também do passageiro. O passageiro entra ali e quanto mais estrelas você tem, quanto mais bem avaliado você é, mais você recebe corridas pelas plataformas.
5: Em maio, o presidente Lula assinou uma medida provisória que destina até 30 bilhões de reais para o programa. Podem participar motoristas de aplicativos com cadastro ativo há pelo menos 12 meses que tenham realizado ao menos 100 corridas nesse período na mesma plataforma, além de taxistas em atividade. Para participar, é só acessar a plataforma oficial gov.br/movebrasil e autorizar o uso dos dados necessários para análise de elegibilidade. E ainda esta semana, a partir de 19 de junho, os motoristas habilitados poderão escolher veículos e procurar uma instituição financeira credenciada para solicitar o financiamento. Reportagem reportagem, Luciana Colares de Holanda.
4: Doenças do pulmão, do coração, maior incidência de câncer.
3: A lista de prejuízos na saúde é grande para quem fuma.
4: Segundo a Organização Mundial da Saúde, o tabaco mata mais de 8 milhões de pessoas no mundo por ano.
3: O SUS oferece todo o tratamento de graça para quem deseja parar de fumar. E a busca por ele tem crescido nos últimos anos.
8: O servidor público Frederico Pereira fuma há mais de 30 anos. Ele está em tratamento no Hospital Universitário de Brasília por causa da bronquite e do início de um enfisema pulmonar. E fala sobre a dificuldade que é abandonar o cigarro.
9: Não desisti ainda dessa luta e dessa tarefa, até porque é uma necessidade de saúde.
8: Parar de fumar vai muito além de abandonar um hábito. A dependência da nicotina provoca sintomas físicos e emocionais que podem dificultar o processo. Por isso, muitas vezes é necessário acompanhamento médico. O Sistema Único de Saúde oferece tratamento completo para quem deseja parar de fumar. A chefe de controle do tabagismo do Instituto Nacional de Câncer, INCA, Maria José Giongo, detalha esse atendimento.
10: Então, essa pessoa ela vai ser acolhida na unidade de saúde, né? Esse tratamento ele pode ser individual ou em grupo. Caso seja necessário que essa pessoa, que esse cidadão, se utilize de medicamentos para auxiliá-lo no processo de cessação, então ele vai receber esse medicamento também de forma gratuita. Então, as equipes das unidades de saúde dispõem de uma equipe ali multiprofissional que vai dar toda assistência para a pessoa que deseja parar de fumar.
8: E a procura por tratamento tem crescido. A distribuição de remédios no SUS aumentou 138% entre 2022 e 2025. Foram 19 milhões de medicamentos entregues em 2022, número que saltou para 46 milhões no ano passado. Além do medicamento bupropiona, o SUS oferece também outras opções que ajudam a parar de fumar, como goma de mascar e adesivos de nicotina, um apoio importante para combater um hábito que traz consequências sérias para a saúde. No Brasil, 477 pessoas morrem a cada dia por causa do tabagismo. O professor e pneumologista do Hospital Universitário de Brasília, Ricardo Martins, fala sobre os malefícios do cigarro.
11: O cigarro é a principal causa evitável de doença no mundo. No campo das doenças respiratórias, são as doenças do tipo bronquite, enfisema, câncer de pulmão, que nos preocupa bastante, né? E doenças também da área do coração, né?
8: Quem deseja parar de fumar pode procurar uma unidade básica de saúde e verificar onde o tratamento é oferecido em seu município. Reportagem Márcia Fernandes.
4: Atenção, estudantes que já se inscreveram no Exame Nacional do Ensino Médio e ainda não realizaram o pagamento da taxa de inscrição.
3: Os candidatos não isentos devem pagar o valor de R$ 85,00 até amanhã. Sem ela, a inscrição não é válida.
4: O Enem é a principal porta de entrada para o ensino superior no Brasil.
3: O exame é válido para ingresso em universidades por meio do SISU, ProUni e FIES e também em faculdades no exterior.
12: Termina nesta quarta-feira, 17 de junho, o prazo para pagamento da taxa de inscrição do exame. O valor é de R$ 85,00 e pode ser pago por boleto, PIX, cartão de crédito ou débito em conta, conforme a instituição financeira. Não precisam pagar a taxa os estudantes que tiveram a isenção aprovada pelo Instituto Nacional de Estudos e Pesquisas Educacionais, Anísio Teixeira, o INEP, como alunos do terceiro ano do ensino médio da rede pública, participantes do programa PED Meia e pessoas inscritas no cadastro único que atendam aos critérios do edital. Os candidatos que solicitaram atendimento especializado vão poder consultar o resultado do pedido a partir de 26 de junho na página do participante. Acesse em enem.inep.gov.br/participante. Com redação de Lucília Araújo, Dilson Santa Fé, para a Voz do Brasil.
4: Avanço na inclusão educacional de estudantes com deficiência beneficiários do benefício de prestação continuada.
3: O BPC registrou o maior índice de sua história de crianças e adolescentes entre 0 e 18 anos matriculados. 33% em 2024.
4: Em 2008, apenas 21% dos beneficiários estavam matriculados.
13: Mãe de dois filhos, a Raimunda de Oliveira Souza, conta que trabalhava como doméstica para pagar as contas de casa, até que em 2018 viu sua vida mudar após o filho mais novo, Davi, com então 7 anos, ser diagnosticado com transtorno do espectro autista.
14: Ele, quando na idade de criança, né, de creche, né, que ele foi de creche, eu comecei a perceber alguns detalhezinhos que eu achava diferente, assim, diferenciado das outras crianças, né? Aí, quando chega no período dele ir para a escola normal, no ensino fundamental, né? Logo no primeiro ano, a professora já me chamou para conversar. Falou só, o Davi, ele é assim, é dessa forma, então é melhor você procurar um médico, né? Fazer uns testes, né? Uma consulta. Né?
13: O diagnóstico significou apenas o início de uma batalha solitária para Raimunda, que passou a dedicar todo o seu tempo ao tratamento do filho. Sem muita escolha, ela conta que teve que deixar o emprego remunerado e recorreu ao benefício de prestação continuada. Desde 2022, o BPC, no valor de um salário mínimo por mês, serve para cobrir gastos com medicamentos, alimentação e escola. O estudo, ela garante, é um item indispensável na rotina.
14: Tira notas razoáveis, mais para boa, né? Porque tem a mãe aqui que fica no pé, né? Ensinando da maneira que eu posso, que eu também

0: decretei, então eu vou atrás.
1: E não é só a Raimunda que se preocupa com a educação do filho. Em 2024, o benefício de prestação continuada registrou o maior índice da história de crianças e adolescentes beneficiários matriculados. Dos mais de 870 mil beneficiários, 83% estavam na escola. Em 2008, eram apenas 21%. Os dados são do Ministério do Desenvolvimento e Assistência Social, Família e Combate à Fome. Para João Paulo Santos, consultor jurídico do Ministério, o resultado mostra o compromisso do governo em ampliar o acesso à educação e reforçar o acompanhamento permanente da política pública.
2: O BPC na escola é um serviço específico do SUAS, do Sistema Único de Assistência Social, que passa a auxiliar, a tentar colocar todos os beneficiários do BPC em idade escolar, ou seja, pessoas com deficiência, né, não são idosos, são pessoas com deficiência, jovens e crianças, na escola, frequência escolar para essas pessoas, que é um processo de inclusão que não é fácil, né, um processo de inclusão que precisa ser realizado no cotidiano.
1: Mais de 6 milhões e 500 mil pessoas recebem hoje o benefício de prestação continuada. Desse total, aproximadamente 58% são pessoas com deficiência e 42% são idosos. São beneficiários aqueles em famílias com renda igual ou menor que 1/4 do salário mínimo por pessoa, ou R$ 379,50 por mês. Reportagem Gabriela Noronha.
3: Junho é o mês das festas juninas e as autoridades acendem um alerta para uma prática que, além de perigosa, é ilegal.
4: Soltar balão é crime ambiental no Brasil, com pena de até 3 anos de prisão, além de multas.
3: A prática é um perigo real, provoca incêndios em florestas e casas e causa apagões nas redes elétricas e pode prejudicar também o voo de aviões.
5: Nesta época do ano, a soltura ilegal de balões triplica, segundo a Força Aérea Brasileira. Entre 2019 e 2024, foram quase 4.500 ocorrências em todo o país. E para identificar os culpados, o tenente Tauan faz um apelo para a população.
6: A gente acredita que por meio da conscientização da população e a partir da não soltura e nenhum incentivo e a divulgação dessa prática na internet, o compartilhamento dessas atividades também por WhatsApp. A gente imagina que com a contribuição da população, a gente reduzirá o risco dessa recorrência e preservará, portanto, a segurança de todos.
5: Esta prática é crime, previsto na Lei 9.605 de 1998, com pena de 1 a 3 anos de detenção e multa, além de crime ambiental, pelo potencial de causar incêndios e destruição. Ana Gabriela Salles, para a Voz do Brasil.
4: A Caixa Econômica Federal começa amanhã a fazer os pagamentos do Bolsa Família deste mês.
3: Essa semana serão pagos os beneficiários com o NIS final 1, 2 e 3, na quarta, quinta e sexta-feira.
4: Ao longo da semana que vem, serão feitos os pagamentos para os beneficiários com os números finais de 4 a 8.
3: E nos dias 29 e 30 de junho, os pagamentos para quem tem NIS final 9 e 0.
4: Para beneficiários de municípios que tiveram situação de emergência ou calamidade declarada, o pagamento será feito integralmente amanhã, independente do número do NIS.
3: Ao todo, cerca de 19 milhões e 300 mil famílias recebem o Bolsa Família.
4: O comércio varejista do país continua em ritmo de crescimento no mês de abril na comparação anual.
3: Segundo dados do IBGE, as vendas registraram alta de 1% em relação ao mesmo período do ano passado.
4: E o resultado positivo se estende para o acumulado do ano, que soma avanço de 2%.
7: O comércio varejista brasileiro mantém trajetória positiva em 2026, com crescimento de 2% no acumulado do ano e alta de 1,5% nos últimos 12 meses. Os dados do Instituto Brasileiro de Geografia e Estatística, o IBGE, mostram que, apesar de uma redução de 1,5% nas vendas em abril, na comparação com março, o setor avançou 1% frente a abril de 2025. Entre os destaques positivos estão os segmentos de equipamentos e materiais para escritório, informática e comunicação, que cresceram 6,5% em relação a abril do ano passado. Artigos farmacêuticos, médicos, ortopédicos e de perfumaria, com alta de 4,5%. Móveis e eletrodomésticos, com aumento de 2,6%. Combustíveis e lubrificantes, com 1,6%. E supermercados, alimentos, bebidas e fumo, com crescimento de 0,9%. O comércio varejista ampliado, que inclui veículos, materiais de construção e atacado especializado de alimentos, também apresentou resultado positivo na comparação anual, com alta de 1,4% em abril. No acumulado de 2026, o segmento registra crescimento de 1,8%. O desempenho positivo alcançou diversas regiões do país. Na comparação com abril de 2025, 20 das 27 unidades da federação registraram um aumento nas vendas do varejo, com destaque para Pernambuco, Tocantins e Distrito Federal. Os números indicam avanço em áreas importantes da economia, com setores de consumo essencial e de bens duráveis contribuindo para a manutenção do crescimento do comércio brasileiro. Claudimário Carvalho, para a Voz do Brasil.
3: Essas foram as notícias do governo do Brasil.
4: Uma realização da Secretaria de Comunicação Social da Presidência da República.
3: Com produção da empresa Brasil de Comunicação.
4: Fique agora com as notícias do Poder Judiciário e do Congresso Nacional. Boa noite.
3: Boa noite para você e até amanhã.
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10: Primeira turma do STF condena Eduardo Bolsonaro por tentativa de interferência em julgamento sobre golpe de Estado. STJ decide que espólio e herdeiros de aposentado com doença grave podem pedir restituição do imposto de renda pago indevidamente. Justiça do Trabalho e órgãos parceiros organizam atendimento à comunidade. Comunidades indígenas no Amapá. Boa noite, eu sou Walter Lima. Por unanimidade, a primeira turma do STF condenou Eduardo Bolsonaro pelo crime de coação no curso do processo. A acusação sustentou que ele teria atuado junto a autoridades norte-americanas para pressionar ministros do STF e influenciar o julgamento de ações envolvendo o pai dele, o ex-presidente Jair Bolsonaro. O relator do caso, ministro Alexandre de Moraes, entendeu que houve tentativa de constranger a atuação da corte por meio de sanções e pressões internacionais. Eduardo Bolsonaro foi condenado a 40 anos e dois, ou seja, foi condenado a 4 anos e 2 meses de prisão no semiaberto, mais 50 dias multa. Se aposentado com doença grave não foi isento de imposto de renda e pagou mais do que deveria após a morte dele, tanto o espólio como os herdeiros podem pedir na justiça a devolução do valor pago indevidamente. Esse entendimento é do STJ. Fátima Uchoa.
11: O espólio de uma aposentada com câncer de mama buscou o reconhecimento da isenção de imposto de renda prevista em lei e a restituição dos valores descontados indevidamente da aposentadoria dela. A Justiça do Rio Grande do Sul extinguiu o processo sem resolução do mérito. Já o relator na segunda turma do STJ, ministro Teodoro Silva Santos, considerou que, embora a isenção por doença grave tenha natureza pessoal, a restituição possui caráter patrimonial e pode ser transmitida aos herdeiros. Assim, um colegiado determinou que os autos retornassem ao Tribunal Estadual para prosseguimento do julgamento da apelação sobre o pedido de restituição.
10: Justiça do Trabalho e órgãos parceiros organizam últimos detalhes para começar o atendimento a comunidades indígenas no Amapá. Rafael Silva.
12: Começam amanhã os serviços levados pela 4ª Itinerância Cidadania aqui com você, a Aldeia Manga, no município de Oiapoque, extremo norte do estado. Desde domingo, equipes da Justiça do Trabalho e de órgãos parceiros se organizam na região. Hoje estão sendo montadas as estruturas e revisados os últimos detalhes para atendimentos sobre questões trabalhistas e previdenciárias, serviços de saúde, regularização de documentos e muito mais. E tudo isso de graça para os moradores da região.
10: O TSE recebeu representantes da Confederação Nacional do Comércio de Bens, Serviços e Turismo para inspecionar os códigos-fonte da urna eletrônica e dos sistemas eleitorais. É a terceira instituição fiscalizadora a visitar o TSE. Fábio Ruas.
13: O representante da Confederação Nacional do Comércio foi recebido pela equipe da Secretaria de Tecnologia da Informação do TSE. Os técnicos do tribunal tiraram dúvidas e abriram o código-fonte para vistoria. Yuri Cavalcante, especialista em tecnologia da informação da CNC, elogiou a iniciativa do TSE de realizar o ciclo de transparência das eleições 2026. Já fizeram a vistoria o Partido União Brasil e o Senado Federal.
10: Ministérios Públicos Federal e de São Paulo pedem a anulação de nova licença do pré-sal por risco de agravamento da crise climática. Estima-se que a extração e o uso dos combustíveis fósseis resultem no lançamento de mais de 3 bilhões e 800 milhões de toneladas de gás carbônico na atmosfera. Vanessa Pereira.
14: A nova licença corresponde à etapa 4 do pré-sal, a nova fase de exploração de óleo e gás natural na Bacia de Santos, em São Paulo, prevista para começar entre 2026 e 2032. O objetivo da ação é que a licença seja definitivamente anulada e que o IBAMA seja proibido de conceder novos avais até que a Petrobras cumpra os diversos requisitos que estão em aberto, como a complementação dos estudos ambientais e a comprovação da compatibilidade da etapa 4 com compromissos assumidos pelo Brasil e pela empresa na redução de emissão de gases do efeito estufa.
10: 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Boa noite.
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0: Eu sou Paula Groba.
1: E eu sou Humberto Pinheiro.
0: E estes são os destaques de hoje do Jornal do Senado, que começa agora.
1: Senado aprova projeto que reconhece pós-graduação como formação continuada de professores.
0: Avança a proposta que acaba com soltura automática de presos por atraso na revisão de prisões preventivas.
1: Aprovada a criação da Universidade Federal do Esporte.
0: Boa noite.
1: Boa noite.
0: Cursos de especialização, mestrado e doutorado poderão passar a contar oficialmente como formação continuada dos professores da educação básica pública.
1: O plenário aprovou um projeto que atualiza a lei de diretrizes e bases da educação para reconhecer essas qualificações como parte do aperfeiçoamento profissional dos educadores. Repórter Douglas Castilho.
2: Estão amparados pela proposta as especializações e também as pós-graduações como mestrado e de doutorado, inclusive com a garantia de licença remunerada já prevista na Lei de Diretrizes e Bases da Educação, sem a criação de novos gastos para o Estado. A relatora da proposta, a senadora professora Dorinha Seabra, do União do Tocantins, ressaltou a importância da proposta.
3: Trata-se de reconhecer que o professor não é apenas receptor de conhecimento produzido pela academia, mas ele também é agente capaz de produzir saberes a partir da sua experiência profissional.
2: A pesquisadora Flávia Monteiro, professora da Faculdade de Educação da Universidade Federal Fluminense, reforçou o papel e a necessidade da formação continuada na área da educação.
4: Isso representa um avanço e fortalece também a compreensão de que a formação de professores, ela deve ocorrer ao longo de toda a carreira.
2: O Plano Nacional de Educação, que é o principal instrumento de planejamento estratégico da educação no Brasil, estabeleceu a meta de que até 2034, 70% dos professores da rede pública tenham alcançado o nível de pós-graduação. A proposta vai à sanção presidencial.
0: O presidente do Senado Federal, Davi Alcolumbre, negou ter recebido 30 milhões de dólares do dono do Banco Master, Daniel Vorcaro, por meio de uma conta no exterior, ao repudiar a informação publicada em reportagem na última semana pela revista Veja. O parlamentar disse que as acusações são falsas e declarou que a situação representa não apenas um ataque pessoal, mas atinge também a imagem institucional do Poder Legislativo.
1: Davi Alcolumbre ainda defendeu a apuração da origem das informações divulgadas e afirmou que adotará todas as medidas legais e judiciais para esclarecer o caso. O senador enfatizou que não aceitará tentativas de intimidação ou constrangimento e criticou a divulgação de acusações sem provas.
5: Não podemos permitir que isso se torne uma prática normal no nosso país. Não podemos admitir que autoridades públicas, instituições ou qualquer cidadão sejam

0: prazo da justiça deve ser suficiente para colocar um preso em liberdade? Essa é a discussão por trás de um projeto aprovado pela Comissão de Segurança Pública do Senado.
1: A proposta acaba com a possibilidade de soltura automática quando houver demora na revisão periódica da prisão preventiva. O texto, que segue o entendimento dos tribunais superiores, ainda será analisado pela Comissão de Constituição e Justiça. Repórter Bruno Lourenço.
2: A Comissão de Segurança Pública analisou três projetos de lei que tratavam de regra que considerava ilegal a prisão preventiva caso o juiz não revisasse a necessidade da medida a cada 90 dias. A redação aprovada determina que o atraso na revisão não gera liberdade automática. Antes de qualquer decisão, o Ministério Público deverá ser obrigatoriamente ouvido e o ônus de pedir a reavaliação passará a ser da parte interessada, como explicou o relator, senador Fabiano Contarato, do PT do Espírito Santo.
3: Concordamos que, uma vez decorrido o prazo para a reavaliação da prisão, se mostra adequada e necessária a prévia oitiva do Ministério Público sobre a manutenção da medida ou a soltura do preso, uma vez que essa previsão prestigia o princípio acusatório que orienta o processo penal.
2: O senador Sérgio Moro, do PL do Paraná, lembrou que a soltura automática não constava no texto original do pacote anticrime enviado por ele quando era ministro da Justiça, tendo sido incluída durante a votação na Câmara dos Deputados.
4: Aí isso foi enxertado pro lobby pró-crime, infelizmente, de alguns parlamentares lá na Câmara dos Deputados. E foi aprovada essa aberração que sugere que a prisão cai automaticamente, que é o sonho dos vorcaros da vida, inclusive.
2: O projeto aprovado também amplia para 180 dias o prazo de revisão nos casos em que o preso já tenha sido condenado em primeira instância. O relator justificou que a medida é razoável diante da estrutura enxuta e da falta de capilaridade dos tribunais de segunda instância.
0: E o senador Sérgio Moro, do PL do Paraná, defendeu o endurecimento das leis de combate ao crime organizado ao afirmar que propostas nessa área têm enfrentado resistência do governo federal. Segundo ele, medidas como o fim das saídas temporárias de presos e o projeto antifacção avançaram graças à atuação da oposição no Congresso.
1: Moro também comentou a decisão dos Estados Unidos de classificar o PCC e o Comando Vermelho como organizações terroristas. Na avaliação do senador, a medida pode dificultar a lavagem de dinheiro e o financiamento internacional das facções.
4: É claro que essa designação feita pelos Estados Unidos não resolve todos os problemas. É claro que a tarefa de combater essas organizações é do Brasil, mas é evidente que essa ação do governo norte-americano facilita o nosso trabalho a nível internacional.
0: Já o senador Camilo Santana, do PT do Ceará, defendeu a aprovação da PEC da Segurança Pública pelo Senado. A proposta prevê maior integração entre União, estados, municípios e Distrito Federal no combate à criminalidade, com o compartilhamento de informações, uso de tecnologia e ações conjuntas contra o crime organizado.
1: Segundo o parlamentar, a medida fortalece o Sistema Único de Segurança Pública e a cooperação entre as forças policiais. O texto já foi aprovado pela Câmara dos Deputados e aguarda análise do Senado.
5: Porque o crime, ele ultrapassou as fronteiras dos estados, portanto, precisa ter uma coordenação nacional integrada nas informações, na inteligência, na cooperação, e essa PEC da segurança vai permitir que a gente possa dar o avanço necessário que o Brasil precisa em relação a esse tema que aflige a população, que aterroriza a população brasileira.
0: O esporte pode ganhar uma universidade dedicada à formação de profissionais e ao desenvolvimento de políticas públicas para o setor.
1: Os senadores aprovaram uma proposta que cria a Universidade Federal do Esporte. A nova instituição terá como missão produzir conhecimento, qualificar gestores e profissionais e contribuir para o fortalecimento das ações esportivas no país. Os detalhes com Pedro Pincer.
6: Com futura sede em Brasília, a Universidade Federal do Esporte terá entre as finalidades a formação de recursos humanos de excelência, com competências e habilidades para a gestão de políticas públicas de esporte e um incentivo à produção de conhecimento científico e tecnológico aplicado à gestão do esporte e ao treinamento de alto rendimento. Ex-ministro da Educação, o senador Camilo Santana, do PT do Ceará, ressaltou a importância importância da criação da instituição.
5: O Brasil é uma potência esportiva. Somos um país de talentos extraordinários, mas ainda convivemos com a carência de profissionais qualificados na ciência do esporte, na gestão esportiva, no treinamento de atletas, no paradesporto e nas políticas públicas voltadas à inclusão pelo esporte. A Universidade Federal do Esporte nasce com o potencial de ajudar a preencher esse vazio histórico.
6: Os recursos financeiros para a implantação e manutenção da universidade virão do Orçamento Geral da União, com a possibilidade de auxílios e subvenções por entidades públicas e particulares. O texto segue agora para a sanção presidencial.
0: E o Senado homenageou 3 pessoas e instituições dedicadas ao cuidado dos mais vulneráveis. Na segunda edição da Comenda Santa Dulce dos Pobres, foram reconhecidos o Instituto da Primeira Infância e Prédio de Fortaleza, que atende mais de 4.000 crianças, a religiosa Maria Nilda Cavalcante Rangel e Jorge Eduardo Deister, coordenador da Vila do Pequenino Jesus, em Brasília.
1: Autor da proposta que criou a premiação, o senador Eduardo Girão, do Novo do Ceará, afirmou que a comenda dá visibilidade a exemplos concretos de solidariedade e serviço ao próximo. A comenda Santa Dulce dos Pobres foi criada em 2020 e é concedida anualmente a pessoas e instituições que prestam serviços relevantes na área social da saúde. Edição de Paula Groba e trabalhos técnicos de Eliseu Caires. O Jornal do Senado fica por aqui. Acompanhe agora as notícias da Câmara dos Deputados. Boa noite.
0: Boa noite e até amanhã.
7: Jornal Câmara dos Deputados. Plenário pode aumentar proteção de mulheres contra violência política.
8: Câmara aprova punição para má-fé em processos de violência doméstica.
7: Parlamentares analisam políticas públicas de apoio para a população idosa.
9: Boa noite. Maria do Rosário, do PT do Rio Grande do Sul, elogia o lançamento da Rede Nacional de Proteção e Defesa dos Direitos Humanos da Pessoa Idosa. Segundo a deputada, a medida busca ampliar a dignidade e combater a violência exercida contra a parcela da população que mais cresce no país.
7: Maria do Rosário reforça ainda a necessidade de o parlamento aprovar medidas focadas no fortalecimento da Política Nacional de Cuidados, na criação de um auxílio financeiro para cuidadores de idosos do BPC e na aprovação da Convenção Internacional sobre o envelhecimento humano.
9: Ranieri Paulino, do Republicanos da Paraíba, chama atenção para o crescimento dos casos de violência contra idosos e defende o fortalecimento das políticas de proteção e cuidado. Ele pede garantia de dignidade e segurança às pessoas em situação de maior vulnerabilidade.
7: Ranieri Paulino ainda destaca a necessidade de ampliar o acesso aos serviços destinados às pessoas com deficiência no interior da Paraíba. Para ele, a descentralização desses atendimentos é fundamental para promover inclusão e assegurar direitos à população que vive fora dos grandes centros.
9: José Ayrton Félix Cirilo, do PT do Ceará, defende mais investimentos em políticas de cuidado e proteção para crianças e adolescentes. O deputado afirma que a falta de atenção, presença e apoio familiar pode comprometer o desenvolvimento integral desde a infância.
7: José Ayrton Félix Cirilo aponta que o orçamento federal ampliou a participação dos recursos destinados a crianças e adolescentes nos últimos anos, mas ainda precisa avançar em áreas como educação, saúde, assistência social, segurança alimentar e proteção de direitos.
10: Votação.
9: Punição para quem agir de má fé durante processos de violência doméstica ou familiar contra a mulher é aprovada na Câmara. Confira os detalhes na reportagem de Sofia Peçanha.
11: A Câmara dos Deputados aprovou o projeto que autoriza os juizados de violência doméstica e familiar contra a mulher a aplicar punições para quem agir de má fé. A proposta, de autoria da deputada Flávia Moraes, foi aprovada pelas comissões de defesa dos direitos da mulher e de Constituição e Justiça. A medida altera a Lei Maria da Penha, com o objetivo de aplicar sanções para quem agir com deslealdade no curso do processo, invenção ou distorção de fatos propositalmente e tentativa de prejudicar outra pessoa injustamente são algumas condutas ilegais. A deputada Laura Carneiro, do PSD do Rio de Janeiro, relatora na Comissão de Constituição e Justiça, explicou.
12: A má-fé não ocorre pela simples inexistência ausência de condenação ou falta de prova, mas é caracterizada quando a parte ofensora ou ofendida deliberadamente tenta desrespeitar a justiça utilizando-se de instrumentos ilegais.
11: Pelo texto aprovado, se o juiz entender que alguém agiu de má fé, essa pessoa pode ser punida com multa de até 10 salários mínimos. Durante a votação na Comissão da Mulher, a relatora da proposta, a deputada Silvia Cristina, do PP de Rondônia, concordou que a medida contribui para o bom andamento dos processos e da proteção às mulheres.
13: Consideramos, pois, que tais aperfeiçoamentos ajudarão a evitar excessos e abusos das partes, conferindo maior credibilidade à Lei Maria da Penha e maior prestígio à verdade real, ampliando a proteção de todas nós mulheres brasileiras.
11: Os danos processuais já estão previstos no Código de Processo Civil e ocorrem quando uma das partes, autor ou réu, não age de forma correta. Para essas condutas, o Código prevê penas como multa e indenização à parte contrária pelos prejuízos que sofreu. Agora, o projeto que aplica punições para quem agir de má fé em casos de violência doméstica e familiar contra a mulher segue para análise do Senado. Da Rádio Câmara de Brasília, Sofia Peçanha.
10: Agricultura. Heitor Chu, do PSD do Rio Grande do Sul, comemora a formatura da primeira turma do projeto Conexão Mulher em Santa Cruz do Sul. A iniciativa reuniu 48 agricultores familiares em atividades voltadas à formação de lideranças femininas e ao fortalecimento da atuação das mulheres no meio rural.
14: Segundo Heitor Chu, o projeto ofereceu capacitação em áreas como cooperativismo, educação financeira e políticas públicas. Para ele, a qualificação e o incentivo à participação feminina contribuem para o desenvolvimento das propriedades rurais, das famílias e das comunidades.
10: Anderson Pinto, do União do Pará, critica operações de fiscalização ambiental realizadas por órgãos federais no estado. De acordo com o parlamentar, pendências fundiárias e burocracia atrapalham os produtores rurais, que, segundo ele, sofrem com a insegurança jurídica.
14: Anderson Pinto defende a ampliação das ações de regularização fundiária e ambiental na Amazônia. Ele argumenta que a definição das propriedades pode reduzir conflitos, garantir segurança jurídica e contribuir para a preservação ambiental e o desenvolvimento da região.
10: Desenvolvimento regional. Ricardo Maia, do MDB, destaca a assinatura de mais de 2 bilhões de reais em convênios entre o governo da Bahia e os municípios para execução de obras. Segundo ele, os recursos serão destinados a áreas como pavimentação, saúde, educação e recuperação de estradas.
14: Ricardo Maia afirma que a transferência de recursos e a realização de convênios fortalecem o municipalismo e ampliam a capacidade de investimento das prefeituras. Ele sustenta que a execução de obras contribui para levar desenvolvimento à população do interior baiano.
10: Pompeu de Matos, do PDT, defende o avanço de investimentos da indústria da celulose no Rio Grande do Sul, com previsão de 27 bilhões de reais. Ele afirma que o empreendimento pode gerar 12 mil empregos, fortalecendo a economia de Barra do Ribeiro, Guaíba, Tapes, Camaquã e Charqueadas.
14: Pompeu de Matos cobra equilíbrio no licenciamento ambiental para que exigências técnicas não impeçam a realização da obra. Ele acredita que o desenvolvimento econômico e proteção ambiental podem caminhar juntos, desde que os órgãos responsáveis adotem critérios razoáveis.
10: Eduardo Veloso, do Solidariedade, lamenta que, em vez de comemorar os 64 anos de emancipação do Acre, seu discurso seja para denunciar o isolamento e o descaso do governo federal com o estado. Ele cita as estradas intransitáveis e a pobreza da população, que segue sem apoio para crescer.
14: Segundo Eduardo Veloso, o estado já respondeu por 30% do PIB nacional durante o ciclo da borracha e hoje sofre com as restrições ambientais. Ele defende a abertura de uma rota ligando o Acre ao Peru para encurtar o caminho das exportações brasileiras rumo ao mercado asiático.
10: Homero Rodrigues, do Podemos, homenageia os 100 anos de nascimento de José Carlos da Silva Júnior, apontado como referência empresarial e pública na Paraíba. Ele afirma que o legado do empresário inspira novas gerações pelo compromisso com o desenvolvimento do estado.
14: Habitação. Charles Fernandes, do PSD da Bahia, comemora a destinação de moradias do programa Minha Casa Minha Vida para Guanambi e cidades vizinhas. Entre os municípios atendidos, ele destaca Pindaí, Malhada, Piripá, Feira da Mata, Ibiaçucê, Sebastião Laranjeiras e Condeúba.
10: Charles Fernandes ressalta que levou ao governo federal a demanda por unidades habitacionais em cidades que ainda não tinham sido contempladas. O deputado assinala que a expansão do programa para cidades do interior contribui para a redução das desigualdades regionais.
15: Economia.
14: Luiz Luiz Lima, do Novo do Rio de Janeiro, alega que o Brasil atravessa uma crise econômica marcada pelo aumento do custo de vida, pela alta dos juros e pelo crescimento do endividamento das famílias. Ele afirma que a perda do poder de compra tem afetado diretamente o cotidiano dos brasileiros.
7: Luiz Lima também critica medidas relacionadas às mudanças na jornada de trabalho e argumenta que elas podem ampliar a informalidade. Para ele, o debate econômico deve priorizar ações voltadas à geração de empregos e à recuperação da atividade produtiva.
14: Paulo Guedes, do PT de Minas Gerais, rebate críticas da oposição à política econômica do governo federal. O deputado explica que a taxa básica de juros é definida pelo Banco Central e reforça que o executivo defende a redução dos juros.
7: Paulo Guedes cita indicadores econômicos e sociais para sustentar a avaliação positiva do governo. Segundo ele, o país registra queda do desemprego, retomada de obras públicas, ampliação de programas sociais e aumento dos investimentos em educação e infraestrutura.
1: Meio ambiente.
14: Os deputados aprovaram proposta que inclui abrigos de animais entre os locais de cumprimento da pena de serviços comunitários. O repórter José Carlos Oliveira explica como será a medida.
15: A Câmara dos Deputados aprovou o projeto de lei que inclui os abrigos de proteção animal entre os locais onde poderá ser cumprida a pena de prestação de serviços à comunidade. Esse tipo de punição é previsto no Código Penal como alternativa à prisão para condenações inferiores a 4 anos em crimes de menor impacto, como explica a relatora do texto na Comissão de Constituição e Justiça, deputada Júlia Zanatta, do PL de Santa Catarina.
16: Código Penal, né, que fala de prestação em hospitais, escolas, orfanatos e outros estabelecimentos. Então, essa lei, ela vem para alterar e colocar também os abrigos de animais, que são uma realidade da nossa sociedade, inclusive uma realidade de falta de apoio, de mão de obra, porque não é somente uma questão de defesa da proteção animal, é uma questão também de saúde pública, esse cuidado com os animais, né, que foram abandonados, animais de rua.
15: Júlia Zanatta prevê dupla vantagem na medida.
16: Isso vai contribuir com a defesa animal, mas também com a ressocialização dessas pessoas que cometeram crimes de menor potencial ofensivo.
15: A proposta original é do deputado Célio Studart, do PSD do Ceará. Da Rádio Câmara de Brasília, José Carlos Oliveira.
1: Segurança Pública.
7: Aloysio Mendes, do Republicanos do Maranhão, registra a prisão de 3 suspeitos de envolvimento no homicídio de um empresário em Imperatriz. O deputado elogia a atuação das forças de segurança do Maranhão, com o apoio de órgãos federais no avanço das investigações.
14: Aloysio Mendes manifesta solidariedade à família da vítima e afirma que a resposta policial ajuda a enfrentar a sensação de impunidade na cidade. Ele espera que as circunstâncias do crime sejam esclarecidas e que os investigados respondam perante a justiça.
1: Justiça.
7: Marcelo Nilo, do Republicanos, critica a condução da compra de respiradores realizada pelo governo da Bahia durante a pandemia. O deputado cobra ainda esclarecimentos sobre os recursos empregados na aquisição desses equipamentos.
14: Marcelo Nilo levanta questionamentos sobre a evolução patrimonial de agentes públicos e faz críticas à condução política do grupo que administra o Estado. Ele defende que as suspeitas sejam apuradas com transparência e responsabilização, caso sejam confirmadas irregularidades.
7: Diante das dificuldades para instaurar a CPMI do Banco Master no Congresso, Carlos Jordi, do PL do Rio de Janeiro, defende a abertura de uma CPI municipal para investigar contratos firmados pelo governo local sem licitações e o envolvimento entre as lideranças políticas e executivos da instituição financeira.
14: Na avaliação do parlamentar, haveria um esquema destinado a encobrir supostos pagamentos de propinas. Carlos Jordi afirma ainda que as fraudes envolvendo empréstimos consignados começaram na Bahia, seguindo para o Rio de Janeiro. Ele defende investigações imediatas e a responsabilização dos envolvidos.
1: Relações Exteriores.
7: Sérgio Turra, do PP do Rio Grande do Sul, manifesta preocupação com a segurança jurídica no país. O deputado observa que a parcialidade do judiciário fere o princípio fundamental do Estado Democrático de Direito.
14: Sérgio Turra cita a decisão da justiça italiana relacionada à extradição da ex-deputada Carla Zambelli para apontar possíveis julgamentos parciais. O parlamentar ressalta que a confiança nas instituições é essencial para a garantia da justiça e da democracia.
1: Política.
7: A Câmara pode votar projeto que aumenta a proteção de mulheres contra a violência política. A ideia é combater a violência quando praticada também contra mulheres que exercem liderança social e política fora de cargos eletivos. Confira na reportagem de Antônio Vital.
17: Está pronto para ser votado no plenário da Câmara projeto que amplia a proteção às mulheres contra a violência política. A proposta inclui na lei que combate a violência política contra a mulher aquelas que exercem liderança social e política fora dos cargos eletivos. De acordo com a proposta, passam a ser abrangidas pela lei mulheres que atuam como defensoras de direitos humanos, líderes comunitárias, dirigentes partidárias, líderes sindicais e integrantes de movimentos sociais. O objetivo é reconhecer que a violência política contra mulheres também ocorre fora do ambiente eleitoral e do exercício de mandatos. O projeto, apresentado pela deputada Dayana Santos, do PCdoB do Rio Grande do Sul, recebeu parecer favorável da relatora, a deputada Natália Bonavides, do PT do Rio Grande do Norte, para quem a violência política também atinge mulheres que atuam como lideranças, mesmo sem cargos eletivos. A proposta também altera o Código Eleitoral para considerar crime a prática de assédio, humilhação, perseguição ou ameaça voltadas para impedir ou dificultar campanha eleitoral ou mandato de mulheres. Serão considerados crimes atitudes que configurem menosprezo ou discriminação relacionada à condição da mulher, à cor, raça, etnia, orientação sexual ou identidade de gênero. O projeto ganhou regime de urgência, o que permite que seja votado diretamente no plenário, sem passar pela análise das comissões permanentes da Câmara, mas foi criticado pelo deputado Kim Kataguiri, do Missão de São Paulo, que considerou as medidas protetivas um privilégio.
18: Você vê que na realidade tem alguns jabutis ali de inclusão para proteção especial e privilégios de realidade lideranças que vão ser colocadas acima de cidadãos comuns. Então, líderes de ONGs de direitos humanos, dirigentes partidários, vão ter um atendimento especial da polícia, né? Muitas vezes garantido escolta policial e atenção do Ministério Público mais do que um cidadão comum.
17: O texto também altera a lei dos partidos políticos para obrigar as legendas a adotarem medidas de prevenção e combate à violência política contra a mulher. Entre essas medidas estão a criação de canais de denúncia e a aplicação de sanções a filiados que praticarem esse tipo de violência. O regime de urgência foi defendido pela deputada Laura Carneiro, do PSD do Rio de Janeiro.
19: O projeto trata apenas de auxiliar nós, mulheres políticas, na nossa luta diária para que não soframos violência política como sofremos. Talvez os homens não consigam perceber a importância disso para as políticas brasileiras.
17: Ainda não há data para votação no plenário da Câmara do projeto que amplia a proteção às mulheres contra a violência política. Rádio Câmara de Brasília, Antônio Vital.
14: General Girão, do PL do Rio Grande do Norte, defende o endurecimento da legislação para crimes com motivação política. Para ele, é necessário fortalecer as ações de combate ao crime organizado e garantir mais segurança à população e aos agentes públicos.
7: O deputado manifesta preocupação com o avanço da violência no Rio Grande do Norte e destaca o atentado ocorrido em Mossoró contra um vereador e pré-candidato a deputado federal. General Girão também lamenta a morte de um cinegrafista que acompanhava a atividade política.
14: Marcos Polon, do PL de Mato Grosso do Sul, critica a condução do julgamento do ex-deputado Eduardo Bolsonaro, afirmando que o caso representa uma afronta ao devido processo legal. Segundo ele, o processo teria motivações políticas e não observaria princípios fundamentais da justiça.
7: Além disso, Marcos Polon questiona a atuação do STF e a ação com o avanço da violência no Rio Grande do Norte e destaca o atentado ocorrido em Mossoró contra um vereador e pré-candidato a deputado federal. General Girão também lamenta a morte de um cinegrafista que acompanhava a atividade política.
14: Marcos Polon, do PL de Mato Grosso do Sul, critica a condução do julgamento do ex-deputado Eduardo Bolsonaro, afirmando que o caso representa uma afronta ao devido processo legal. Segundo ele, o processo teria motivações políticas e não observaria princípios fundamentais da justiça.
7: Além disso, Marcos Polon questiona a atuação do STF e alega que integrantes da

0: O deputado defende que é preciso assegurar segurança jurídica e respeito às regras previstas na Constituição.
1: Cultura. Benedita da Silva, do PT do Rio de Janeiro, exalta a participação das mulheres na construção da cultura brasileira. A deputada cita relatório do ECAD, que aponta crescimento no número de mulheres cadastradas e no valor distribuído em direitos autorais.
0: Benedita da Silva observa, no entanto, que a desigualdade de gênero ainda persiste no setor musical. A parlamentar defende políticas públicas voltadas à ampliação da participação feminina e à garantia de mais transparência e justiça na distribuição dos direitos autorais.
2: Educação.
1: Inácio Arruda, do PCdoB do Ceará, apresentou um projeto que autoriza o uso de veículos do transporte escolar por estudantes da educação profissional, tecnológica e superior. Ele afirma que a proposta busca reduzir a evasão de alunos que têm que percorrer longas distâncias diariamente.
0: Inácio Arruda sustenta que o custo diário do transporte prejudica a permanência de estudantes em cursos superiores nos estados do Nordeste. Ele pede apoio dos parlamentares para acelerar a tramitação e informa que a matéria já foi discutida com entidades estudantis.
2: Trabalho.
1: Luiz Carlos Raul, do Podemos do Paraná, defende que a redução da jornada semanal de trabalho seja acompanhada de regras específicas para micro e pequenas empresas. Ele acredita que o segmento precisa de apoio para se adaptar às mudanças.
0: Luiz Carlos Raul propõe mecanismos.

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1: 8 horas.
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